0: para 2027.
1: Crescimento acima da inflação?
0: É o que propõe o projeto de lei orçamentária que será encaminhado ao Congresso Nacional. Graziele Bezerra.
2: A proposta prevê um superávit de 18 bilhões e 600 milhões de reais.
1: Nova regra de comercialização de ingressos para eventos quer evitar compra massiva por meios automatizados.
0: E eventos com mais de 1000 pessoas devem distribuir água gratuita ou oferecer bebedouros. Ana Gabriela Salles.
3: Eventos com mais de 1000 pessoas em locais abertos ou fechados devem permitir a entrada de garrafas de água próprias dos participantes ou oferecer água de fácil acesso.
1: Política Nacional de Biometria para aeroportos, portos e hidrovias.
0: Medida padroniza procedimentos para aumentar segurança e agilizar embarques. Gabriela Noronha.
4: A proposta prevê a ampliação do fluxo digital de identificação de passageiros em aeroportos, portos, instalações portuárias e hidrovias.
0: E hoje, na apresentação da Voz do Brasil, Luciana Vasconcelos e Luciano Seixas.
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0: O governo federal apresentou hoje ao Congresso a proposta de orçamento para 2027.
1: A previsão para 2027 é de saldo positivo de mais de 18 bilhões de reais nas contas públicas.
0: A proposta também estima o salário mínimo em R$ 1.741 no ano que vem.
1: Quem acompanhou e está ao vivo conosco é a repórter Graziele Bezerra. Olá, Graziele, boa noite.
2: Oi, Luciano. Boa noite para você, boa noite para a Luciana e para o ouvinte da Voz do Brasil. Pois é, o projeto de lei orçamentária piloa que prevê as receitas e fixa também as despesas do governo para o ano seguinte foi enviado hoje ao Congresso Nacional. É ele que detalha onde e também quanto, né, o governo vai poder gastar os recursos públicos. O documento aponta que o orçamento total previsto para 2027 é de 7 trilhões e 400 bilhões de reais. E prevê um superávit de 18 bilhões de reais nas contas públicas para o ano que vem, o que indicaria arrecadação superior aos gastos do governo. O ministro do Planejamento e Orçamento, Bruno Moretti, explica os motivos que apontam para um cumprimento deste valor.
5: Primeiro, um peso um pouco menor das despesas obrigatórias, que nos dá mais instrumentos de manejo do orçamento público. Segundo, nós não estamos prevendo nenhum tipo de receita que dependa de aprovação do Congresso, porque, né, em outros exercícios nós encaminhamos o PELOA e junto a ele outras medidas de arrecadação, e aqui nós não contamos com nenhuma medida nova, ao contrário.
2: São previstos no documento 272 bilhões de reais para a saúde, 141 bilhões de reais para a educação e 133 bilhões para investimentos. O projeto de lei orçamentária prevê ajuste de R$ 1.741 no valor do salário mínimo para 2026, o que representa aí uma alta de R$ 120 ou 7,4% em relação aos R$ 1.621 atuais. E um ganho real aí de 2,3% em relação à inflação. O documento também projetou alta de 2,46% para o Produto Interno Bruto, o PIB, do ano que vem, que é a soma de todas as riquezas produzidas no país. Eu volto com vocês aí no estúdio.
0: Obrigada, Graziele Bezerra, pelas informações ao vivo aqui na Voz do Brasil.
1: Um novo passo nas negociações entre Brasil e Estados Unidos sobre as novas tarifas aplicadas ao nosso país.
0: Na tarde de hoje, os ministros Mauro Vieira, das Relações Exteriores, e Márcio Elias Rosa, do Desenvolvimento, Indústria, Comércio e Serviços, se reuniram de modo virtual com o representante de comércio dos Estados Unidos, Jamison Greer.
6: De acordo com nota divulgada após o encontro, o Brasil reafirmou que está aberto ao diálogo, mas voltou a criticar as tarifas impostas pelos Estados Unidos. Segundo o governo brasileiro, as medidas são unilaterais e não estão de acordo com as regras do comércio internacional. As taxas adicionais estão em vigor desde o dia 22 de julho. O ministro do Desenvolvimento, Indústria, Comércio e Serviços, Márcio Elias Rosa, destacou a importância da negociação.
7: Nada do que possa causar dano aos interesses econômicos do país ou ao interesse do Brasil, nós vamos negociar, vamos colocar na mesa.
6: Os dois países concordaram em realizar novas reuniões técnicas nas próximas semanas e depois um novo encontro encontro em nível ministerial para avaliar os avanços das negociações. O governo brasileiro afirma que continuará buscando um acordo equilibrado e mutuamente benéfico com os Estados Unidos, com respeito ao diálogo e à soberania nacional. Reportagem Raquel Mariano.
1: A venda de ingressos para shows e eventos vai passar por mudanças. Um novo decreto protege o consumidor do chamado cambismo digital.
0: E um outro decreto define regras para a distribuição de água em eventos culturais.
8: O novo decreto sobre a comercialização de ingressos para eventos foi resultado de denúncias de consumidores sobre a dificuldade de acesso a ingressos nas plataformas de venda oficiais. Isso porque uma prática chamada cambismo digital costuma fazer compras em massa dos ingressos disponibilizados e revender a preços mais caros, o que, de acordo com a Secretaria Nacional de Defesa do Consumidor, é uma prática abusiva. Agora, os vendedores e revendedores devem obedecer a regras que garantam a transparência. É o que explica o secretário da Senacom, Ricardo Morishita.
9: A primeira coisa, aquele que vende, que é aquele comercializador primário, ele tem que tomar cuidado. Ele tem que evitar que esses robôs, que esses programas tirem a oportunidade dos consumidores. A outra coisa, quando a gente olha para aquele que está revendendo, que a gente chama do intermediador secundário, é aquele que compra de quem não vai no show. Ele precisa dizer que ele não é a bilheteria oficial, que às vezes o consumidor se confunde, e ele precisa fazer um alerta.
8: Outra regra prevista no decreto de comercialização de ingressos determina que haja clareza da destinação das taxas cobradas pelas plataformas. Os preços e taxas adicionais devem ser informados de forma visível em todas as etapas da compra no site. E uma novidade é o direito de arrependimento pela compra e de transferência do ingresso comprado para outro titular de forma gratuita. A advogada e representante dos consumidores em Minas Gerais, Luciana Ateniense, espera que as mudanças melhorem o acesso aos eventos.
10: Este decreto em relação ao evento realmente busca ajudar e ter acesso a todos vocês, fãs e nós, consumidores, que queremos apenas usufruir uma bela diversão, uma merecida diversão, que infelizmente o computador deixa a gente longe deste acesso. Nós temos direito também a transferir aquele meu ingresso para quem eu quiser.
8: Outro decreto, assinado nesta segunda-feira, amplia e torna permanente a obrigatoriedade de oferecer água potável aos participantes de shows e eventos. A morte da jovem Ana Clara Benevides Machado, num show da cantora Taylor Swift no Brasil em 2023, por desidratação, trouxe à tona a necessidade de uma legislação específica, que virou portaria naquele ano e agora vira lei. Eventos com mais de 1.000 pessoas, sejam festivais, congressos, feiras ou shows, por exemplo, em locais abertos ou fechados, devem permitir a entrada de garrafas de água próprias dos participantes ou oferecer água de fácil acesso. O secretário Ricardo Morishita detalha a medida.
9: Todas as pessoas têm direito a entrar com a sua garrafinha de água. E para eventos acima de 1.000 pessoas, duas possibilidades: coloca bebedor para as pessoas beberem água ou distribua água. E se o preço for abusivo, a gente vai atrás.
8: As multas para empresas que descumprirem a lei podem chegar a 14 milhões de reais, de acordo com a Senacom. Reportagem Ana Gabriela Salles.
1: O Brasil vai adotar a biometria como sistema padrão de identificação em aeroportos, portos e hidrovias.
0: A utilização do modelo é voltada para o aumento da segurança e maior fluidez nos terminais.
1: A atual identificação manual será substituída em etapas.
11: Uma nova política estabelece diretrizes nacionais para a expansão do uso de biometria nos processos de embarque em terminais brasileiros. Segundo o ministro de Portos e Aeroportos, Tomé Franca, a proposta prevê a ampliação do fluxo digital de identificação de passageiros em aeroportos, portos, instalações portuárias e hidrovias.
12: A pessoa passa a ser a sua própria identificação. A partir de uma validação segura de identidade, a biometria poderá permitir que diferentes etapas da jornada sejam realizadas de maneira integrada, uma viagem com menos necessidade de contato físico com documentos, equipamentos ou atendentes.
11: A implementação será realizada por etapas e terá acompanhamento de um comitê técnico interinstitucional de identificação biométrica. O grupo reúne representantes do Ministério de Portos e Aeroportos, da Agência Nacional de Aviação Civil, da Agência Nacional de Transportes Aquaviários e de entidades dos setores aéreo, portuário e aquaviário. Entre as atribuições do comitê estão acompanhar a execução da política, propor aperfeiçoamentos e elaborar um plano de implementação para cada modal com o cronograma das ações. O plano deverá ser publicado em até 90 dias. De acordo com Tiago Feierstein, presidente da ANAC, as novas diretrizes levam a experiência a padrões internacionais.
13: O primeiro passo para que o Brasil entre numa tendência internacional. O embarque biométrico, o embarque facial é uma coisa que eleva muito o padrão do Brasil internacionalmente.
11: De acordo com o documento, todo o tratamento das informações seguirá rigorosamente as diretrizes da Lei Geral de Proteção de Dados. Para Regina Alencar, diretora da Polícia Administrativa Substituta do Departamento da Polícia Federal, o uso da tecnologia reforça a segurança das fronteiras.
14: Afinal, estão sob a nossa alçada o controle migratório, o policiamento aeroportuário e marítimo, além do gerenciamento de estratégicas bases biométricas nacionais voltadas à identificação humana, à emissão de documentos de viagem e à proteção de nossas fronteiras.
11: Nos voos internacionais, a biometria é utilizada atualmente no controle migratório. Já nos voos domésticos, o passageiro pode utilizar a identificação facial ou o procedimento tradicional. Com a nova portaria, a biometria passa a integrar o fluxo padrão de embarque, conforme as condições estabelecidas no ato. Reportagem Gabriela Noronha.
0: Acompanhar os primeiros dias de um recém-nascido, o aleitamento, as primeiras vacinas.
1: Passando pelos marcos da primeira infância e monitoramento da estatura e peso ao longo dos anos.
0: Um acompanhamento que é feito pelo SUS.
1: E a caderneta da criança é uma importante aliada neste processo.
15: A caderneta da criança, entregue ainda na maternidade, acompanha meninos e meninas até os 9 anos. Ela reúne informações sobre vacinação, alimentação e saúde bucal, além de permitir o acompanhamento do peso, da altura e do desenvolvimento da criança. E cuidar de cada etapa desse crescimento faz parte da rotina de muitas famílias. A Bianca Povoa, moradora de Brasília, por exemplo, faz questão de acompanhar a evolução do filho Gustavo, de 9 meses. Todos os meses procura a unidade de saúde para manter os cuidados com o bebê em dia.
16: Primeiro é a prevenção. Quando o bebê nasce, a gente não sabe ao certo como lidar, o que fazer. Então, esse acompanhamento é importante. Desde o primeiro atendimento, no geral, a saúde deles é o que mais importa para a gente, né?
15: No Sistema Único de Saúde, esse acompanhamento começa nos primeiros dias de vida, com atenção ao recém-nascido, apoio ao aleitamento materno e às vacinas. A médica de família e comunidade, doutora Camila Damasceno, orienta as famílias a procurarem a unidade de saúde de referência para manter o acompanhamento em dia.
17: A gente avalia, primeiro, alimentação. Então, se a criança está amamentando ou se por algum motivo ela não pôde ser amamentada, se ela está usando a fórmula adequada. A gente observa também peso, altura, tamanho do perímetro cefálico, né, que é o tamanho da cabeça da criança.
15: E os cuidados continuam durante toda a primeira infância. Além da alimentação adequada e da vacinação, brincar, conversar, ler e estimular a criança também são importantes para o desenvolvimento saudável. A técnica da Coordenação Geral de Atenção à Saúde das Crianças, Adolescentes e Jovens do Ministério da Saúde, Tatiana Selbman, explica que todos esses marcos de desenvolvimento são monitorados com a ajuda da caderneta.
18: E para o profissional de saúde, ela vai ser importante não só para acompanhar o crescimento, né, mas também para a vigilância do desenvolvimento infantil. Então, com a ajuda do cuidador, o profissional de saúde, ele tem a possibilidade de avaliar os marcos de desenvolvimento, como aquela criança está se desenvolvendo, né, em cada momento da sua vida.
15: Para garantir esse acompanhamento e manter os registros atualizados, é importante que as famílias levem a caderneta da criança em todas as consultas. Reportagem Pablo Mundim.
0: O estudante que não recebeu parcela do programa Pede Meia pode verificar a situação do pagamento e checar se há pendências ativas em seu cadastro.
1: Antes de qualquer coisa, é importante verificar o motivo pelos canais oficiais e gratuitos de consulta.
19: O pagamento da quinta parcela do Pede Meia já está caindo na conta dos estudantes de todo o Brasil e os depósitos vão até 31 de agosto. Mas o que fazer se você ainda não recebeu o dinheiro na data prevista pelo calendário? Em primeiro lugar, calma. A ausência do depósito não significa que o benefício foi perdido. Fatores como dados de presença ainda não enviados pela escola, pendências no CPF ou atualização do CAD único podem adiar a liberação. Como as redes de ensino possuem prazos para corrigir as informações, o valor retido pode ser pago de forma retroativa, como explica a coordenadora geral de articulação com redes e beneficiários do Pede Meia no MEC, Ana Cecília Vera.
20: Então, se o estudante ele não recebeu uma parcela naquele momento, isso não significa necessariamente que ele perdeu o incentivo. Por quê? As secretarias, institutos federais, eles têm períodos para corrigir, para complementar as informações. E quando isso acontece dentro das regras e dos prazos do programa, e o estudante cumpre todos os critérios, a parcela pode ser enviada para pagamento em um ciclo posterior. Por isso, né, inclusive, tem os estudantes que podem receber mais de uma parcela em um determinado período de pagamento.
19: Antes de tomar qualquer providência, comece consultando os canais oficiais para identificar o motivo da retenção, como o extrato e a autorização de movimentação no aplicativo Caixa Tem. Ana Cecília Vera complementa a sugestão.
20: A principal orientação que eu dou é, antes de concluir que você perdeu uma parcela, né, primeiro espere o término da período de pagamento, olhe sempre a sua data de nascimento e, mais importante, consulta a sua situação no consulta Pede Meia, tá? estudante.pedemeia.mec.gov.br, porque lá você vai conseguir acompanhar sua situação detalhada no programa e se existe, né, alguma pendência ou informação que ainda está sendo, né, enviada pela Secretaria de Educação, pela sua escola, tá bom? Para entender os próximos passos.
19: Então, vamos reforçar as dicas. Se identificar inconsistência de frequência, procure a Secretaria da sua escola. Acompanhe seu benefício no aplicativo Caixa Tem e consulte sempre o portal estudante.pedemeia.mec.gov.br. Reportagem Gilberto Evangelista.
0: E celebramos em agosto o folclore brasileiro, uma época para lembrar das lendas e personagens que fazem parte da nossa cultura.
1: Quem gosta de histórias de Saci, Curupira e outras lendas brasileiras tem agora um espaço para conhecer mais sobre esses personagens.
0: Para ajudar a ter mais acesso a esse universo, a plataforma MEC Livros criou uma seção especial com 15 obras gratuitas.
21: O MEC Livros passou a reunir em uma sessão especial obras sobre lendas e histórias da cultura popular brasileira. A sessão Lendas do Brasil entrou no ar no dia 3 de agosto e reúne 15 livros que já faziam parte do acervo gratuito da plataforma do Ministério da Educação. A novidade está na organização dos títulos em um espaço específico, o que facilita o acesso dos leitores às obras. Segundo a coordenadora geral de materiais didáticos do MEC, Jaqueline Mello, a iniciativa ampliou a procura pelos livros.
22: O espaço organiza 15 obras que já faziam parte do acervo da plataforma e passaram a ser reunidas em uma mesma sessão. Desde então, os títulos somam mais de 2 mil aberturas realizadas por quase 2 mil leitores. O livro mais acessado é o Livro de Ouro do Folclore Brasileiro, com 682 aberturas. A iniciativa ganha destaque em agosto, o mês em que é celebrado o Dia do Folclore, na data de 22 de agosto.
21: A sessão Lendas do Brasil reúne títulos como Bestiário Brasileiro, de Luiz Antônio Simas, Lendas Brasileiras para Jovens, de Luiz da Câmara Cascudo e Histórias à Brasileira, de Ana Maria Machado. Também estão disponíveis obras de Roger Melo, como Curupira e Corre Cotia. O MEC Livros é uma plataforma gratuita do Ministério da Educação e está disponível para download nas principais lojas de aplicativos. A Biblioteca Digital do Brasil também pode ser acessada por meio de navegador de internet, como Google Chrome ou Firefox. Para mais informações, acesse as redes sociais do Ministério da Educação ou portalgov.br/MEC. Reportagem Júlio César de Oliveira.
1: E estão abertas as inscrições para bolsas de doutorado e pós-doutorado no exterior, voltadas a mulheres negras, quilombolas, indígenas e ciganas.
0: O objetivo é ampliar a participação de pesquisadoras brasileiras em redes redes internacionais de cooperação acadêmica.
1: E fortalecer políticas públicas voltadas a essas mulheres.
0: As inscrições vão até 30 de setembro e a previsão é de que as bolsas sejam implementadas entre março de 2027 e dezembro de 2028.
1: As informações sobre a chamada pública podem ser encontradas no endereço www.gov.br/CNPQ.
0: Centenas de pessoas morrem diariamente em decorrência de doenças relacionadas ao tabagismo, segundo o INCA, Instituto Nacional do Câncer.
1: Uma campanha do Instituto reforça os riscos do cigarro e dos dispositivos eletrônicos, como os vapes, e destaca a importância da atividade física e do apoio profissional para quem quer abandonar o vício.
3: O cigarro contém, entre outras substâncias químicas, nicotina, monóxido de carbono e diversos compostos tóxicos e cancerígenos. Foi pensando nos malefícios provocados pelo tabagismo que o lutador de jiu-jitsu, Maicon Passos, decidiu procurar ajuda para parar de fumar pela segunda vez.
4: Eu botei na minha cabeça que não quero morrer de uma doença pulmonar. Eu acredito que com acompanhamento psicológico, né, vai ser bem mais fácil.
3: A ajuda que Maico buscou foi na Unidade Básica de Saúde de Vicente Pires, onde uma equipe multidisciplinar acompanha o fumante por um ano para que ele possa abandonar o vício. A coordenadora do grupo, a farmacêutica Larissa Dutra, fala sobre os desafios para evitar uma recaída.
5: A gente insiste para que o paciente não desista, porque a dependência à nicotina, ela é muito difícil de ser vencida. Então a gente sempre fala para o paciente, não é uma questão de força de vontade, é dependência física e precisa ser tratada como uma doença.
3: Segundo o Instituto Nacional do Câncer, o INCA, por dia, cerca de 440 pessoas morrem em decorrência de doenças relacionadas ao tabagismo. O cigarro também aumenta o risco de desenvolvimento de diversos tipos de câncer. Para o médico Fernando Barros, da Gerência de Vigilância de Doenças e Agravos, uma das preocupações é o aumento do consumo de cigarros eletrônicos.
23: A experimentação do vape, que é uma quantidade muito grande de nicotina que tem nesses aparelhos, que leva o indivíduo a se viciar rapidamente. Esse é hoje nosso grande desafio.
3: Em alusão ao Dia Nacional de Combate ao Fumo, celebrado no sábado, o Instituto Nacional de Câncer realiza a campanha anual de combate ao tabagismo. E o tema deste ano é atividade física e saúde. Treinar não combina com fumar. A coordenadora de prevenção e vigilância do Instituto Nacional de Câncer, Márcia Sarpa, fala sobre a campanha.
24: O uso de produtos de tabaco e nicotina compromete a capacidade respiratória, cardiovascular e o desempenho físico. Já a atividade física contribui para a saúde e é uma importante aliada para quem deseja parar de fumar, ajudando no enfrentamento da fissura e da abstinência.
3: A Organização Mundial da Saúde ressalta os riscos da exposição ao tabaco, em especial durante o período reprodutivo. Segundo a OMS, não existe nível seguro de exposição ao tabaco, seja pelo consumo ativo ou pela exposição à fumaça ambiental. Reportagem Cleide Lopes.
0: Hoje o IBGE disponibilizou os microdados do Censo 2022. Na prática, isso significa acesso ampliado a um conjunto mais detalhado de informações sobre a população brasileira.
1: Os dados permitem aprofundar estudos sobre temas como educação, trabalho, renda, condições de moradia, migração e as características da população.
0: Com essas informações, também é possível conhecer melhor as diferentes realidades do país e identificar necessidades específicas de cada região e grupo da população.
1: E essas foram as notícias do governo federal.
0: Uma realização da Secretaria de Comunicação Social da Presidência da República.
1: Com produção da empresa Brasil de Comunicação.
0: Fique agora com as notícias do Poder Judiciário e do Congresso Nacional. Uma boa noite.
1: Boa noite para você e até amanhã.
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6: CNJ inaugura ponto de inclusão digital em reserva indígena.
7: Discussões sobre gratificações pagas a bancárias vão ganhar análise mais ampla na Justiça do Trabalho.
6: STJ decide que vítima pode atuar como terceira interessada em processo administrativo disciplinar que apura assédio sexual.
7: Boa noite, eu sou o Arthur Filho.
6: E eu sou Walter Lima.
7: Conselho Nacional de Justiça inaugura ponto de inclusão digital em reserva indígena de Dourados, Mato Grosso do Sul.
6: A estrutura foi instalada no último sábado, dia 29, no terreno de uma escola estadual, na aldeia Jaguapiru. Rony Cruz.
8: A inauguração dos equipamentos da Justiça contou com a presença do presidente do Supremo Tribunal Federal e do Conselho Nacional de Justiça, ministro Edson Fachin. Em seu discurso, o ministro destacou a importância de aproximar o poder judiciário dos povos originários dentro de seus territórios.
9: O ponto de inclusão digital indígena é mais do que tecnologia. É o Estado que inclui. É o Estado que abriga e, portanto, não exclui e não trata os povos indígenas com violência.
8: O espaço permite, por exemplo, o acesso ao balcão virtual de diferentes ramos da justiça. Na prática, a comunidade indígena pode receber orientação para consultar processos, participar de audiências virtuais e buscar informações ou atendimento jurídico, inclusive na língua materna.
7: Vítima de assédio sexual supostamente cometido por servidor público pode atuar como terceira interessada em processo administrativo disciplinar, ou PAD.
6: Essa conclusão é do Superior Tribunal de Justiça, o STJ. Fátima Uchoa.
10: Após manifestação favorável da Advocacia Geral da União e do Ministério Público Federal, a Corte Especial do STJ negou o mandado de segurança no qual a defesa de um servidor público alegava que a participação das denunciantes resultaria em indevida concessão de poderes semelhantes aos das partes ou do assistente de acusação, que não tem previsão no PAD. Mas, para o relator ministro Antônio Carlos Ferreira, a atuação da vítima nesses casos, inclusive para fazer pedidos e se manifestar no processo, não viola as garantias da defesa nem o sigilo dos autos.
7: Duas discussões sobre gratificações pagas a bancárias vão ganhar uma análise mais ampla no Tribunal Superior do Trabalho.
6: A decisão foi tomada pelo Tribunal Pleno e envolve processos da Caixa Econômica Federal e do Banco do Estado do Pará. Samanta Flor.
26: Os ministros ainda não decidiram se as trabalhadoras têm direito a continuar recebendo gratificações. O que o Pleno definiu, por enquanto, é que essas discussões merecem uma análise mais ampla do TST. Um caso envolve uma empregada da Caixa, o outro uma trabalhadora do Banco do Estado do Pará. Agora os processos vão ser distribuídos para os relatores. Mais adiante, o TST vai julgar essas questões e poderá definir um entendimento para orientar outros casos parecidos.
7: Tribunal Superior Eleitoral, TSE, inicia a preparação dos sistemas que serão usados nas eleições 2026.
6: Assinatura digital e lacração dos sistemas eleitorais serão realizadas no dia 4 de setembro. Estevam Furtado.
27: De hoje até quinta-feira será feita a compilação dos programas eleitorais que reúnem os códigos e componentes necessários para gerar as versões finais dos sistemas. Já na sexta-feira será realizada a cerimônia de assinatura digital e lacração dos sistemas eleitorais. A assinatura digital permite verificar se o sistema usado nas eleições é o mesmo que foi testado e aprovado, sem alterações. A lacração garante a proteção dos sistemas contra modificações. As mídias com os programas ficam sob guarda do TSE e depois cópias são enviadas aos tribunais regionais eleitorais, que preparam as urnas com base nesse material oficial. Todo o processo é acompanhado por instituições fiscalizadoras, que podem verificar a integridade dos sistemas e participar das etapas de auditoria e fiscalização. Após a assinatura digital e a lacração, os resumos digitais dos sistemas são gerados, entregues às entidades presentes e publicados na internet.
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6: A você uma boa noite e até amanhã.
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1: Eu sou Paula Groba.
2: E eu sou Ricardo Nakaoka.
1: E estes são os destaques de hoje do Jornal do Senado, que começa agora.
2: Taxa das blusinhas e MP do mototáxi estão na pauta do plenário nesta terça-feira.
1: Comissão vota PEC da Segurança Pública na quarta-feira.
2: E já está em vigor lei que prevê redução de impostos dos combustíveis e apoio ao etanol.
1: Boa noite.
2: Boa noite.
1: Senadores e deputados retornam de suas bases eleitorais nesta semana para o esforço concentrado de votações no Congresso. E a chamada MP da taxa das blusinhas volta ao centro das discussões do Senado nesta terça-feira. A medida zera a tributação de compras internacionais de até 50 dólares.
2: Outras medidas provisórias que também estão na pauta tratam da simplificação de exigências para a atividade dos mototaxistas, motoboys e profissionais do motofrete, da criação de uma nova linha de financiamento destinada a motociclistas que atuam no transporte de passageiros e em serviços de entrega por aplicativos. Repórter Pedro Pincer.
3: Os senadores podem votar nesta terça-feira uma lista de pelo menos 9 itens, dos quais 5 são medidas provisórias. Considerada prioridade, uma delas é a MP que altera regras do regime de tributação simplificada para zerar a cobrança do imposto de importação para compras internacionais de até 50 dólares. Desde junho de 2024, é aplicada uma taxa de 20% de imposto de importação sobre essas mercadorias. Com a medida provisória em votação, a cobrança está suspensa, mas com validade até 8 de setembro. Caso se torne lei, o fim da chamada taxa das blusinhas será definitivo. O presidente do Senado, Davi Alcolumbre, ressaltou na semana passada a urgência da aprovação da medida.
4: Nós vamos deliberar, então, e ela virá lei para proteger milhões de brasileiros que usam desse instrumento para adquirir produtos muito baratos e terem qualidade de vida melhor.
3: Outras medidas provisórias dizem respeito à simplificação de exigências para a atividade dos mototaxistas, motoboys e profissionais de motofrete, a criação de uma nova linha de financiamento destinada a motociclistas que atuam no transporte de passageiros e em serviços de entrega por aplicativos, a modificação de procedimentos para reduzir as filas do INSS e a concessão de um adicional de fronteira de R$ 91,00 por dia para alguns servidores que atuam em localidades estratégicas. Quanto aos projetos de lei, um dos destaques é o que incentiva empresas a instalarem ou ampliarem os centros de processamento de dados no Brasil por meio de benefícios tributários sobre peças eletrônicas e produtos de tecnologia da informação. Davi Alcolumbre ressaltou a importância da proposta para a segurança nacional.
4: Nós sabemos da importância da matéria, nós compreendemos a importância da matéria para os investimentos no Brasil, nós entendemos que isso dará segurança aos dados do Brasil estarem no Brasil.
3: Três propostas fecham a pauta de terça-feira. A que estabelece um prazo de 5 anos para que ações administrativas sejam iniciadas contra notários e registradores, a que unifica os orçamentos de 4 órgãos da estrutura institucional do Mercosul e a que autoriza um acordo para a reestruturação da dívida do Senegal com o Brasil.
1: E mulheres com medida protetiva de urgência poderão ter direito a porte de arma de fogo caso um projeto em análise no Senado seja aprovado. A proposta, que pode ser votada nesta terça-feira pela Comissão de Segurança Pública, reduz de 25 para 18 anos a idade mínima para aquisição e porte de arma nesses casos.
2: Pelo texto, mulheres interessadas ainda terão que cumprir exigências como comprovação de capacidade técnica e aptidão psicológica. Se aprovado, o texto segue para a Câmara.
1: E uma vaga de ministro será aberta no Tribunal de Contas da União após renúncia do ministro Bruno Dantas. Ele deixou o cargo nesta segunda-feira, depois de 12 anos no TCU.
2: Agora caberá ao Senado indicar o nome que vai ocupar a vaga. Repórter Rodrigo Rezende.
5: O consultor legislativo Bruno Dantas foi escolhido em 2014 pelo Senado Federal para ser um dos integrantes do Tribunal de Contas da União. Durante os 12 anos que ocupou o cargo, Bruno foi presidente do TCU de julho de 2022 a dezembro de de 2024. Ao apresentar seu pedido de renúncia ao cargo de ministro, ele agradeceu a confiança do Senado Federal e afirmou que continuará atuando em outros projetos.
6: Aos 48 anos, sigo intelectualmente inquieto e encontrei nos projetos que quero abraçar agora o feixe de motivação de que precisava. Aos colegas ministros, aos auditores, à minha equipe, ao Senado Federal e, mais importante, à minha família. Levo cada um de vocês comigo para sempre.
5: A vaga aberta pela renúncia de Bruno Dantas será ocupada por uma nova indicação do Senado Federal. O indicado pelos senadores passa por votação do plenário, onde precisa de pelo menos 41 votos favoráveis. O TCU é composto por 9 ministros, 3 indicados pelo Senado, 3 pela Câmara dos Deputados e 3 pelo Presidente da República.
1: E a segurança pública pode ganhar novas regras com a PEC que muda a atuação do governo federal e dos estados no combate à criminalidade.
2: A chamada PEC da Segurança Pública é uma das prioridades do esforço concentrado do Senado e pode avançar nesta quarta-feira na Comissão de Constituição e Justiça. O repórter Márcio Maturana tem mais detalhes.
7: Punições mais severas para chefes do crime organizado, criações de polícias municipais e do Sistema Único de Segurança Pública, ampliação das atribuições da Polícia Rodoviária Federal. Tudo isso está na PEC da Segurança Pública, que está na pauta desta quarta-feira na Comissão de Constituição e Justiça e é uma das prioridades do Senado nesta semana de esforço concentrado, conforme anunciou o presidente do Congresso, Davi Alcolumbre.
8: A iniciativa de propor uma PEC da segurança que possa definitivamente esclarecer as atribuições dos entes subnacionais, municípios, estados e a União, naturalmente, era necessária para que o Estado brasileiro pudesse propor a criação de um Ministério da Segurança.
7: O relator, senador Rogério Carvalho, do PT de Sergipe, disse que pretende manter o texto aprovado em março pela Câmara dos Deputados para agilizar a tramitação.
1: Alertas de desaparecimento de crianças, idosos e pessoas com deficiência poderão ser enviados obrigatoriamente para celulares em todo o país. É o que prevê um projeto que pode ser votado pela Comissão de Segurança Pública do Senado.
2: O texto obriga operadoras de telefonia e internet a dispararem os alertas. Repórter César Mendes.
9: O projeto torna obrigatória a veiculação de avisos por todas as operadoras de telefonia e provedores de internet, como explicou a senadora Damaris Alves, do Republicanos do Distrito Federal, relatora nas comissões de Direitos Humanos e de Ciência e Tecnologia.
10: Desapareceu uma criança aqui. Imediatamente, todos nós, no nosso celular, vamos receber um alerta que aqui na região, uma criança desapareceu, para que a gente já comece a ajudar a procurar.
9: O nome de alerta PRI, dado ao dispositivo, segundo Damaris, é uma referência a Priscila Belfort, desaparecida em 2004, no Rio de Janeiro, caso que permanece até hoje sem respostas definitivas da polícia. Depois de votado na Comissão de Segurança Pública, o texto será analisado pelo plenário.
1: O preço dos combustíveis pode cair ainda este ano com a possibilidade de redução de impostos federais.
2: Uma nova lei aprovada pelo Senado autoriza o governo a diminuir tributos sobre combustíveis para tentar conter os efeitos da alta internacional do petróleo. Repórter Patrícia Oliveira.
11: Já está em vigor a lei que permite ao governo federal reduzir impostos sobre a importação, produção e comercialização de óleo diesel rodoviário, biodiesel, gasolina, etanol e querosene de aviação. O objetivo é tentar reduzir os impactos do aumento internacional do preço do petróleo. A nova lei prevê que se os impostos sobre combustíveis fósseis, como a gasolina, forem reduzidos, a vantagem competitiva dos biocombustíveis terá que ser mantida. Assim, caso o imposto federal sobre a gasolina caia 30% ou mais em relação ao período anterior ao conflito no Oriente Médio, a cobrança sobre o etanol será zerada. Além disso, estão previstos até R$1,2 bilhão em auxílio para produtores e cooperativas de etanol hidratado. O projeto aprovado no Senado, que deu origem à lei, foi relatado pela senadora Tereza Leitão, do PT de Pernambuco, que apontou outros setores beneficiados.
12: Benefícios tributários relacionados à Política Nacional de Minerais Críticos e Estratégicos, ao Programa de Desenvolvimento da Indústria de Fertilizantes e à realização da Copa Feminina.
11: A lei ainda facilita a compra compra com suspensão de impostos de produtos agropecuários destinados à industrialização e à exportação.
2: Com edição de Paula Groba e trabalhos técnicos de Eliseu Caires, o Jornal do Senado fica por aqui. Acompanhe agora as notícias da Câmara dos Deputados. Boa noite.
1: Boa noite e até amanhã.
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14: Plenário da Câmara pode votar aposentadoria especial de várias categorias. Avança projeto de lei que prevê punição maior para agressor de advogado.

0: Brasil. Vamos agora às notícias da Câmara dos Deputados. Coronel Crisóstomo, do PL de Rondônia, cobra revisão dos valores de pedágio cobrados na BR-364 e a realização de obras na rodovia. Ele afirma que a situação precária da estrada prejudica o transporte de cargas, comprometendo a logística e repassando custos para a população.
1: Hoje, não se pensa em tirar a concessão, mas que seja uma concessão adequada. É caro do jeito que está. Portanto, é uma luta dos parlamentares, é uma luta do povo, porque a rodovia, que nenhuma obra foi executada, a empresa entrou e já entrou cobrando sem fazer nenhuma obra estruturante. O que queremos? Que haja obras imediatamente, obras de duplicação, obras que seja estruturante, que possa facilitar o acesso das cidades para a BR ou da BR para a cidade. Então, isso é necessário.
2: Coronel Crisóstomo ressalta que a BR-364 é a principal rota de escoamento da produção agrícola de Rondônia e de estados vizinhos. O deputado destaca também a importância das obras para a segurança das famílias que passam pela estrada.
0: Beto Preto, do PSD do Paraná, sugere a criação de uma subcomissão para avaliar a concessão da Malha Ferroviária Sul, já que o contrato atual vence no início de 2027. Ele defende uma parceria entre órgãos de controle, trabalhadores e concessionárias para definir o novo modelo de operação.
3: Nós temos diversos pontos para serem debatidos e estamos já no final da concessão e não temos ainda um modelo que foi colocado às claras para o entendimento de todos. Veja, eu fui prefeito de um município ferroviário, que é o município de Apucarana, no norte do Paraná. Lá nós temos 12 quilômetros do perímetro urbano cortado por linhas férreas. Isso nós podemos transferir para outros municípios. Curitiba, por exemplo, tem várias linhas passando pelo perímetro urbano. Ponta Grossa também, no Paraná. Isso tudo tem que ser discutido, porque nós temos que entender qual é o projeto, modelo de concessão para os próximos anos.
2: Beto Preto alerta para os riscos diários da passagem de composições de carga dentro de grandes centros urbanos. O parlamentar acredita que a subcomissão vai colaborar para garantir transparência nos prazos contratuais e propor contornos ferroviários que reduzam acidentes nas cidades.
0: Justiça. Projeto que prevê punição maior para agressor de advogadas avança na Câmara. A repórter Maria Neves tem os detalhes.
4: A Comissão de Defesa dos Direitos da Mulher da Câmara dos Deputados aprovou o projeto que aumenta as penas para crimes cometidos contra advogadas. Pelo texto da deputada Dandara, do PT Mineiro, a punição será maior quando o motivo da agressão envolver a condição de mulher da vítima ou a atuação dela na defesa de outra mulher. A proposta aprovada aumenta de um terço até a metade a punição prevista no Código Penal para o crime de coação no curso do processo. Hoje, a pena para o delito é de 1 a 4 anos de reclusão e multa. Com a mudança, quando houver agressão ou ameaça a advogadas, poderá variar de 1 ano e 4 meses a 6 anos mais a multa. De acordo com a relatora na comissão, deputada Jaque Rocha, do PT do Espírito Santo, é comum que advogadas também recebam ameaças dos agressores como forma de intimidação, principalmente quando defendem vítimas de violência doméstica.
5: Quando uma profissional é ameaçada por defender uma mulher, a mensagem que o agressor tenta passar é de que ninguém está seguro para enfrentar a violência. Dificultar o trabalho da defesa ou até mesmo desestimular outras mulheres a denunciar os seus agressores. É isso que a gente visa coibir nesse projeto. Por isso, combater a intimidação, garantir que as vítimas tenham acesso à justiça e à proteção dos seus direitos, estendendo também às advogadas.
4: Ainda de acordo com Jaque Rocha, pesquisa da Universidade Federal de Alagoas aponta que 80% das advogadas já foram ameaçadas ao defenderem vítimas do sexo feminino, sobretudo em casos de violência doméstica e direito de família. O projeto aprovado também aumenta a pena para os crimes de feminicídio, como cometidos contra uma advogada pelo fato de estar defendendo outra mulher. Hoje, a condenação para feminicídio é de 20 a 40 anos de prisão. O texto prevê que a reclusão poderá variar entre 26 anos e meio e 60 anos. A proposta altera ainda a Lei Maria da Penha.

0: Para garantir a concessão de medidas protetivas de urgência à advogada que sofrer violência ou ameaças ao defender outra mulher. Caso seja intimidada pelo agressor de sua cliente ou por representante dele, a profissional poderá solicitar à justiça o distanciamento físico obrigatório e a proibição imediata de qualquer contato por parte do acusado. O projeto, que aumenta penas para agressores de advogadas, ainda será analisado pela Comissão de Constituição e Justiça. Se aprovado, terá de ser votado também pelo plenário da Câmara, antes de seguir para análise do Senado. Da Rádio Câmara de Brasília, Maria Neves.
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2: Educação. Maurício Neves, do PP de São Paulo, apresentou o projeto que reserva uma parcela dos recursos da educação para fortalecer a inclusão escolar de alunos com deficiência e autismo. Ele explica que a ideia é investir em profissionais de apoio, acessibilidade e salas de atendimento especializado.
3: Para Maurício Neves, a proposta também reforça a transparência na aplicação dos recursos e prevê formação continuada para professores da rede pública. O deputado acrescenta que a medida busca garantir que a inclusão escolar tenha estrutura adequada e acompanhamento permanente.
2: Agricultura. Fabricantes de produtos derivados de cacau terão até 8 de maio de 2027 para se adaptar às novas regras para produção e comercialização de chocolates e derivados no país. Daniel Almeida, do PCdoB da Bahia, destaca a importância da matéria aprovada na Câmara e no Senado este ano.
4: Hoje nós temos no mercado muito produto que se apresenta como chocolate e que não tem cacau. Então a regulamentação busca exatamente corrigir isso. Então quais são os principais beneficiários disso? Primeiro, o produtor de cacau, que está vivendo uma situação de preço baixo, exatamente porque estão substituindo o cacau com outras coisas na formulação desses produtos. Esses produtores vão se beneficiar. Na Bahia nós temos muitos produtores de cacau. E o consumidor, que terá, a lei também estabeleceu, no rótulo de cada produto, um espaço de pelo menos 15% daquele rótulo com as informações precisas sobre a composição desse produto.
3: Daniel Almeida explica que para ser denominado chocolate, o produto deve ter pelo menos 35% de cacau em sua formulação e 25% para a versão ao leite. Ainda segundo o parlamentar, a nova lei prevê sanções para quem descumprir o padrão exigido.
2: Meio ambiente. Padre João, do PT de Minas Gerais, alerta para os impactos das mudanças climáticas sobre populações vulneráveis. O deputado apresentou o projeto que insere na Política Nacional de Recursos Hídricos o programa Barraginhas e outras ecotécnicas para a recuperação hídrica.
5: O mundo passa por uma mudança e as pessoas não estão percebendo. E quem é mais prejudicado são os mais pobres, os vulneráveis, que às vezes estão em área de risco. Então, a iniciativa nossa tem sido um pouco na contenção de enchentes. Tem um projeto de lei nosso que cria o programa de barraginhas e as ecotécnicas. Ou seja, tanto evita as enchentes, porque segura a água de chuva, e ao mesmo tempo ela vai infiltrar durante dias ou até meses, e perenizando as nascentes e recuperando nascentes. Então é uma ação de duplo efeito e que tramita e que já é reconhecida da sua importância.
3: Padre João também é autor de projeto que proíbe a pulverização foliar de agrotóxico que contenha o ingrediente ativo fipronil, para evitar a morte de abelhas. Ele explica que a medida busca proteger os polinizadores, preservar a produção de alimentos e fortalecer a agricultura familiar.
6: Economia.
2: O Congresso Nacional aprovou em 2025 a ampliação da faixa de isenção do imposto de renda para trabalhadores que recebem até R$5.000 por mês. Para Reginaldo Lopes, do PT de Minas Gerais, a medida representa mais justiça tributária e redução das desigualdades.
3: Reginaldo Lopes reitera que a mudança vai reforçar o orçamento das famílias. O deputado acrescenta que o aumento da renda disponível pode se traduzir em mais qualidade de vida e em estímulo à economia com fortalecimento do consumo doméstico.
7: Tive a alegria de participar ativamente do projeto de reforma tributária sobre a renda, do imposto de renda. O que significa na prática? É como se nós tivéssemos criado o 14º salário, essa renda disponível, que não será pago para o governo, vai transformar em qualidade de vida para as pessoas e para as famílias brasileiras. Portanto, um grande avanço na luta, no combate à desigualdade e na luta pela justiça social e justiça tributária.
2: Rodrigo Hollenberg, do PSB do Distrito Federal, defende a atualização do limite de faturamento anual do microempreendedor individual, que hoje é de R$ 81.000. Autor de proposta que eleva o teto para R$ 120.000, ele afirma que a medida traz mais segurança jurídica aos pequenos empreendedores.
3: Rodrigo Hollenberg comemora o anúncio da criação de uma comissão na Câmara para discutir o tema e diz que está confiante na aprovação da mudança. Na avaliação do deputado, a atualização do limite é necessária após anos sem reajuste no valor permitido para o MEI.
8: Isso será extremamente importante para dar segurança jurídica e para garantir que aquelas pessoas que batalham e batalham muito, utilizando de toda a sua capacidade de empreender, mas que são pequenos, que possam ali estar numa faixa de pagamento de imposto que seja correta, que não seja abusiva. Nós já estamos há muitos anos com esse limite de R$ 81.000 por ano e, portanto, nós precisamos atualizar esse limite.
2: Dal Barreto, do União da Bahia, apoia a lei complementar que ajusta as regras fiscais para viabilizar despesas com a ampliação da licença paternidade. A norma permite que os gastos com o benefício fiquem fora de uma das limitações previstas no arcabouço fiscal.
3: Dal Barreto avalia que a medida amplia a proteção aos pais, permitindo a licença paternidade de até 20 dias, com pagamento durante o afastamento. O benefício dá maior participação nos cuidados com os filhos nos primeiros dias após o nascimento ou a adoção.
6: Votação.
2: A Câmara pode votar um projeto que reduz tempo de contribuição para a aposentadoria especial de diversas categorias. O repórter Antônio Vital tem os detalhes.
9: O plenário da Câmara pode votar projeto que reduz o tempo de contribuição para a aposentadoria especial de diversas categorias de trabalhadores expostos a riscos. A proposta já recebeu parecer favorável da Comissão de Previdência, Assistência Social, Infância, Adolescência e Família da Câmara. Nessa comissão, o texto apresentado pelo relator, deputado Pastor Eurico, do PSDB de Pernambuco, definiu o tempo de exposição a agentes nocivos que dá direito à aposentadoria especial de acordo com a profissão. Para trabalhadores que operam no interior de Minas, esse tempo de serviço passa a ser de 15 anos. Já para aeronautas, técnicos radiológicos e fiscais agropecuários expostos a agentes biológicos, o tempo é de 25 anos. Também ganham direito à aposentadoria especial depois de 25 anos de serviço, vigilantes patrimoniais, encarregados de transporte de valores, guardas municipais, fiscais do trânsito, trabalhadores que operam geradores e linhas de transmissão elétricas, bem como aqueles que transportam pacientes, órgãos e insumos hospitalares. O projeto ganhou regime de urgência, o que permite que seja votado diretamente no plenário, sem passar pela análise das comissões permanentes da Câmara. O autor da proposta, deputado Alberto Fraga, do PL do Distrito Federal, explicou que diversas categorias perderam direito à aposentadoria especial com a reforma da Previdência em 2019. Ele pediu apoio do governo para aprovação da proposta.
10: O governo vai ter que entrar nessa negociação porque é um projeto que visa tirar algumas injustiças que foram cometidas. Não se admite que alguém que exerce a sua profissão com risco de vida, ele não tenha uma aposentadoria especial. Não se admite que aquele que exerce a sua profissão sofrendo os riscos de uma grave doença, ele não tenha o amparo do governo federal ou da nossa legislação.
9: O regime de urgência foi aprovado de maneira simbólica pelo plenário, com voto contrário apenas do Novo. Deputados da base do governo também defenderam urgência para análise da proposta, mesmo sem se comprometer em manter o texto original, Foi o que disse a deputada Jandira Fegali, do PCdoB do Rio de Janeiro.
11: Ele trata dos trabalhadores de transporte de valores, cujo risco é a vida, a integridade física, para além de outros agentes nocivos à vida e à saúde. Portanto, é muito importante que a gente consiga recuperar essa dificuldade desses trabalhadores que perderam a sua aposentadoria especial, que já tinham, e que perderam por conta da reforma da Previdência do ano de 2019. Com a reforma da Previdência, a situação deles piorou muito.
9: Ainda não há data para votação no plenário da Câmara do projeto que reduz o tempo de contribuição para a aposentadoria especial de diversas categorias de trabalhadores expostos a riscos. Da Rádio Câmara de Brasília, Antônio Vital.
6: Previdência.
3: Hilton Rocha, do MDB do Maranhão, apoia projeto que estabelece reajuste anual das aposentadorias acima de um salário mínimo, com base no Índice Nacional de Preços ao Consumidor. Ele argumenta que a medida preserva o poder de compra dos aposentados ao longo dos anos.
12: Para que você tenha uma ideia, hoje o teto da aposentadoria é R$ 8.475,55. Daqui a 5 anos, esse aposentado, ele vai estar recebendo 60% só do que ele recebe hoje. Ou seja, ele vai ter uma diminuição de quase 40%, ou mais de 40% do que ele recebe hoje. Então, para que não haja tanta perda do poder de compra, que nós estamos estabelecendo em lei que o Índice Nacional de Preço ao Consumidor, o INPC, seja adotado anualmente para o reajuste das aposentadorias.
2: Hildo Rocha garante que a proposta não compromete o equilíbrio da Previdência, uma vez que há mais contribuintes do que beneficiários. Ele acredita que o combate às fraudes e às aposentadorias irregulares também é fundamental para evitar prejuízos ao sistema previdenciário.
3: Eunício Oliveira, do MDB do Ceará, apoia a votação do projeto que regulamenta a aposentadoria especial para os agentes comunitários de saúde e de combate às endemias. Pelo texto, mulheres poderão se aposentar aos 50 anos e homens aos 52, desde que comprovem no mínimo 20 anos de atuação.
2: Eunício Oliveira explica que a votação é necessária para dar efetividade a um direito já previsto na Constituição, mas que ainda depende de lei complementar para valer. De acordo com o parlamentar, a medida faz justiça a profissionais que atuam na linha de frente da saúde pública.
3: Termina agora esta edição especial do Jornal Câmara dos Deputados, produzida e apresentada pela Rádio Câmara de Brasília, em parceria com a Rádio Câmara Salvador, integrante da Rede Câmara de Rádio.
2: Eu agradeço ao Samuel e a toda a equipe da Câmara de Vereadores de Salvador pelo excelente trabalho conjunto.
3: Obrigado à Câmara dos Deputados por esta oportunidade. Este programa teve trabalhos técnicos de Wellington Teles e apresentação de Samuel Barbosa e Márcio Aquiles Sardi. Boa noite.
2: Muito boa noite. O Jornal Câmara dos Deputados volta amanhã. Você fica agora com o Minuto do TCU.
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6: 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Boa noite.

0: 10 horas.
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27: O que eu faço para viver até os 100 anos?
25: Você bebe?
27: Bebo não.
25: Fuma?
27: Fumo não.
25: Come gordura?
27: Como não.
25: Gosta de fara, noitada?
27: Gosto fara. Não.
25: Então me explica uma coisa. Pra que o senhor quer viver tanto?
26: Aí que eu me refiro. Mas é verdade, cara. Pra que viver 100 anos se tu não vai, não faz nada?
28: Pelo menos uma notícia boa hoje.
26: É?
28: O que foi que deu aí nos exames da minha véia?
29: Pelo que eu tô vendo aqui, a sua esposa tá precisando de verdura, ferro e cálcio.
28: Doutor, verdura ela vê toda noite, ferro nem se fala, leva todo dia. Agora, se o senhor puder botar um cálcio, eu agradeço.
26: Mais uma, primeiro encontro no...
30: E quanto que tu pesa?
26: Primeiro encontro com o homem 2026.
30: E quanto que tu pesa?
31: Tô pesando 92 quilos de óculos.
30: É? E sem óculos?
31: Não sei, eu não consigo ver os números.
30: Se eu tirar.
31: Tem louco.
26: Muito bem, aqui a gente encerrou, né? Encerramos aqui.
32: Meu sonho é no show da Cláudia Leite levar uma lata de Nescau e um pacote de bolacha Maria.
26: Hoje o pessoal tava
32: Cláudia Leite.
26: Hoje o pessoal tava perfurando um poço artesiano ali em casa, de mais ou menos 100 metros. Meu avô do lado, ele só dando pitaco, fumando um paella. Isso aí meu pai fazia com a taquara. Falando, Costa.
32: Um homem muito abatido, todo ensanguentado e sujo, num estado lastimável, entra no hospital com um macaco na cabeça. Meu Deus, diz o doutor, o senhor está precisando de atenção urgente. Claro, diz o macaco, foi cagar e saiu isso aqui. Tchau.
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0: 10h23.
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0: 10h39.
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0: 10h56.
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0: 10h59.
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3: Seu colesterol está alto? Então preste atenção nisso. A genética, ela pode influenciar 25% e 75% está relacionado aos nossos hábitos. Isso significa que mesmo que você tenha um histórico familiar de colesterol elevado, existe muito que pode ser feito para mudar esta realidade. A alimentação, a prática de atividade física, o peso, o sono e outros hábitos que fazem parte deste cuidado. Não significa simplesmente cortar toda a gordura da alimentação, porque nem toda a gordura é igual. E o importante é olhar os exames, entender a rotina e identificar o que pode ser ajustado. Sua genética faz parte da história, mas os seus hábitos também escrevem essa história. Eu sou a Nutri Kerlin e quero ajudar você a transformar seus hábitos e cuidar da alimentação para viver mais leve.
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0: 11:17.
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0: 11:33.
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0: 11:46.
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1: 5 horas. Muito bom dia. Estamos começando mais um programa Nativismo aqui pela rádio Top 104 FM, São Miguel do Oeste, Santa Catarina, Brasil, e também retransmitindo pela rádio Iaboti 99.3 FM em São Pedro, província de Missões, Argentina, e também Rádio Selva 107.1 em São Pedro, província de Missões, Argentina. Programa Nativismo vai ao ar de segunda a sábado, das 5 da manhã até 15 para as 8 da manhã. A você que está com o rádio ligado, você que está me acompanhando através da internet, um bom dia, uma boa terça-feira, hoje dia 1º de setembro de 2026. Então, bom dia a todos, uma boa terça-feira. 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Então a todos mais uma vez, nosso muito bom dia. Começando a nossa programação musical, agora são 5 horas 1 minuto, temperatura marcando nesse momento aqui no estúdio 14 graus. Wilson Paim canta, ainda existe um lugar.

0: Saudoso Teixeirinha, juntamente com os Garotos de Ouro, cantaram Gaúcho Amigo. E o Wilson Paim cantou Ainda Existe um Lugar. Agora então vamos à previsão do tempo, para ver, segundo o clima-tempo, como o tempo vai se comportar de hoje até domingo. Portanto, hoje, terça-feira, dia 1 de setembro de 2026. Sol com algumas nuvens durante o dia, podendo dar uma garoa de 2 milímetros. Temperatura mínima fica em 12 graus e a máxima 20 graus. A temperatura nesse momento no estúdio está marcando 14 graus centígrados. Vamos ver a previsão do tempo para amanhã, dia 2, quarta-feira. Tempo bom, temperatura mínima 10 graus, máxima 22 graus. Previsão para quinta-feira, dia 3, também tempo bom, temperatura mínima 12 graus, máxima 26 graus. Previsão para sexta-feira, dia 4, também tempo bom, temperatura mínima 15 graus, máxima 23 graus. Previsão para sábado, dia 5, tempo bom, temperatura mínima 9 graus, máxima 17 graus. E previsão para domingo, dia 6, também tempo bom, temperatura mínima 4 graus, máxima 12 graus. Então essa é a previsão segundo o clima-tempo. Vamos recapitular? Então vamos lá. Então, segundo o clima-tempo, marca que no dia de hoje ainda pode chover 2 milímetros. Quarta-feira é tempo bom, quinta tempo bom, sexta tempo bom, sábado tempo bom, domingo também tempo bom. Esta é a previsão segundo o clima-tempo. 5 horas 12 minutos, temperatura 14 graus. Vamos para um horário comercial e já voltamos.
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0: Muito bom dia, meus amigos. Um abraço lá pro meu amigo Adilson Antônio Pelissari, lá no Sorriso do Mato Grosso, que está nos acompanhando. É, e os demais amigos aí que já estão nos acompanhando aqui pelo rádio, outros pela internet. O Edson Carlos Bilibiu, o Ricardo Scholl, o José Marcos Lopes e a dona Sheila, lá da Barra Bonita. A Terezinha Lima, o Ivan Vitkoski, na linha 13 de Maio, Barra Bonita. O João Carlos Grando, Sandra Simeone e os demais amigos, é um bom dia a todos, né? Uma boa terça-feira. Pedro Bica canta Bagual de Nascença.

0: Pedro Bica cantando Bagual de Nascença.
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0: 5 horas 19 minutos, temperatura 14 graus.
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0: Muito bom dia, meus amigos. Agora são 5 horas 22 minutos. Temperatura nesse momento está em 14 graus. Os Monarcas cantam Brasil de Bombacha.

0: Os Monarcas cantaram para nós Brasil de Bombacha. Top 104. 5 horas 27 minutos, temperatura 13 graus.
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13: Muito bom dia, meus amigos. Agora são 5 horas 32 minutos, temperatura marcando nesse momento 14 graus. Oswaldir e Carlos Magrão cantam Santa Helena da Serra.

0: Oswaldir e Carlos Magrão cantaram Santa Helena da Serra. 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Tá na boa, tá na top. 5:38, temperatura 14 graus.
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7: Muito bom dia, meus amigos. Agora são 5:40, a temperatura marcando 14 graus. Um abraço aí para Rosemary Marques da Rosa. Tudo bem, Mary? Bom dia. O Tiago e a Paty Rosa. Aida Dallagnol. Sandra Simeone. O Francis Wolfart, o Luiz Gibrail Dresch, o Zebra na Barra Bonita, o Evandro Zanotto, Valdecir Bernard do Bandeirante, o Ayrton de Souza, Vila Nova, a Josiane Schaefer e os demais amigos, um bom dia, uma boa terça-feira, hoje dia 1 de setembro de 2026. E os mateadores cantam para nós, Baile das Negra Toro.
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0: Os serranos cantaram Estampa Serrana e os mateadores cantaram Baile das Negra Touro.
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0: 5 horas 50 minutos, temperatura 13 graus.
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0: Nardel Silva cantou para nós Baile do Chico Torto. E também cantou para nós aí Mano Lima, Lobisomem do Arvoredo. Pontualmente 6 horas da manhã, temperatura 14 graus.
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12: Muito bom dia, meus amigos. Agora são 6 horas 7 minutos, temperatura marcando 14 graus. Um abraço aí para o Ricardo Scholl, doutor Odeir Roberto Lippert, a Rubia Cariscura, meu amigo Vandi, Lucas Almeida, o Maurílio Vargas, Odeir Cordeiro, também a Clarice Gobi, o seu Alberi, a toda a família Gobi, um grande abraço. O Francisco Ziles, Aida Dallagnol, um bom dia, uma boa terça-feira. Saudoso Leonardo, juntamente com os vacarianos, cantam Festa do Pinhão.

0: 6 horas, 11 minutos, temperatura 14 graus.
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23: Muito bom dia, meus amigos. Agora são 6 horas 19 minutos, temperatura 14 graus. Joca Martins canta Fandango na Fronteira.

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8: Muito bom dia, meus amigos. Agora são 6 horas e 24 minutos. A temperatura está em 14 graus. César Oliveira e Rogério Melo cantam para nós Os Loucos Lá da Fronteira.
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0: 6 horas 28 minutos, temperatura está em 14 graus.
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1: Muito bom dia, meus amigos. Agora são 6 horas 40 minutos, temperatura marcando 14 graus centígrados nesta manhã de terça-feira, hoje dia 1º de setembro de 2026. Sou Rudimar Francisco, estou apresentando o programa Nativismo aqui pela Rádio Top 104 FM e também retransmitindo pela Rádio Iaboti e Rádio Selva em São Pedro, província de Misiones, na Argentina. O programa Nativismo vai ao ar de segunda a sábado, né? Agora esse mês aí é meio atropelado aí por causa da propaganda eleitoral, né? Mas vamos fazer o quê? Abramo Machado e Felipe Araújo cantam Isto Aconteceu na Minha Querência.

Abramo Machado e Felipe Araújo cantaram Isso Aconteceu na Minha Querência. 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

0: 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Seis horas 47 minutos, temperatura 14 graus.
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5: Muito bom dia, meus amigos. Agora são 6 horas e 54 minutos. A temperatura, nesse momento aqui no estúdio, marcando 14 graus centígrados. 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Né, tia? 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E o Braga Neto vai cantar essa com certeza também. E o repertório é bem diversificado, viu? É um conjunto bem baileiro. Com certeza quem vier no baile vai gostar. Braga Neto e Adagas de Madeira.
6: Amigos, apesar de tudo que a vida nos apresentou e irá nos apresentar, nunca esqueça dos seus amigos, pois a amizade é o que nos dá segurança

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0: 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A gente se fala já já, na hora do almoço. E para você, obrigado pela audiência. O Brasil vai vencer.

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30: 7:25, temperatura 14 graus. 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
3: Muito bom dia, meus amigos. 7 horas 32 minutos, temperatura marcando 14 graus. Braga Neto canta Mulher Campeira.

0: Braga Neto cantou para nós Mulher Campeira. 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
0: 7:39. 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Tempo e temperatura. 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Tempo instável, nublado, com chuvas. Temperatura, nesse momento, 14 graus. 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

Estamos chegando a mais um final do programa Nativismo. Agradecendo a você que está me acompanhando desde as 5 horas pelo rádio, pela internet. E a partir das 6:30 da manhã, também transmissão pelo Facebook. Muito obrigado. Desejando a todos uma ótima terça-feira. Hoje, dia 1 de setembro de 2026. Um bom mês para todos nós, né? 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Todos, então, mais uma vez, um grande abraço do Rudimar Francisco. Uma boa terça-feira, um bom mês de setembro e até amanhã.

0: 7h45, temperatura 14 graus.
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5: Oi, bom dia pra você, pontualmente 8 horas, manhã de terça-feira, 1º de setembro de 2026, céu nublado, 15 graus a temperatura, um pouco de cerração também, mas aqui na Top 104 o tempo é bom todo o tempo. Eu sou Gelson Silva, tô contigo até o meio-dia. 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A gente está abrindo Top List.
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0: Playlist. A minha rádio é top, Ed Sheeran, I Don't Care, uma versão acústica. E teve também Bruno Mars, Treasure, abrindo o Top List na programação da Top 104 nessa manhã de terça-feira. 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
0: Top 104, 8 horas e 8 minutos. 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
0: A história e a memória da Top 104, edição 1 de hoje.

0: Esse é o Mormandinho, leve. George Ezra, Budapest. Também rodou dentro do Top List, um pouco da história, da memória da Top 104. Edição 1 de hoje.
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0: 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A primeira edição do Top List. 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
2: A minha rádio é top, são 8:36. 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

0: a rádio é Top Wizard, Island in the Sun e Shima Roots do lado de cá, fechando o Top List, a história, a memória da Top 104 com CDL, São Miguel do Oeste, CJM Construtora Incorporadora, Centro de Diagnóstico Casa Vita e Refrigeração Spengler, meio-dia. Tem a edição 2, aí tu vai voltar junto na Top 104 no tempo, né?
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0: E conferir mais uma edição do Top List. Vale a pena a gente ouvir de novo. A segunda edição. Ao meio-dia 25, depois do espaço de propaganda eleitoral obrigatória no rádio, né? 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Temperatura em São Miguel do Oeste está em 16 graus. 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
9: Oi, bom dia para você. São 9:02. Manhã de terça-feira, 1º de setembro de 2026, começando um novo mês. Começando mais 30 dias do ano de 2026. Que seja um mês abençoado para todo mundo. Bora fazer a correria que tem que ser feita, né? Aproveitar a vida, que a vida é curta. Então faz o seguinte, ó. Faz com a gente a programação da Top 104, 99171-1049. 99171-1049. Pede o teu som e bora juntos até o meio-dia. Ah, eu sou o Gelson Silva, tô contigo até o meio-dia aqui no som da Top 104, uma rádio feita pra você.

0: Why Snow aqui na programação da Top 104 da manhã de terça-feira, onde o sol começa a dar o ar da graça entre nuvens. 16 graus a temperatura. 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
1: A minha rádio é top, são 9 horas e 15 minutos, 14 graus e meio de temperatura. 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

Harry Styles, American Girls. O novo som da do Harry Styles aqui na programação Top 104. Vitor Clay, carta marcada, 9h22. 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Fica a dica para você, tá bom? 99171-1049 para pedir o teu som aqui na Top. Vem aí, som da faculdade. Dia 26 de setembro, na Feijoada do Rudes. É, 11ª Feijoada do Rudes, PAMI. Dia 26 de setembro, na Faísma e São Miguel. 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No São Sebastião. 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

0: Gleduran e Bruni Denner ao vivo não dá. Gleduran também é atração confirmada da 11ª feijoada do Roots, dia 26 de setembro. Do Parque Reneu Granzotto na Faísmo, né? Gleduran e Som da Faculdade foram os dois sons que a gente acabou de tocar pra você. As camisetas estão à venda diretamente no Roots Pub e também no Papo de Boteco. Mais informações, arroba Roots Pub e também arroba Feijoada do Roots, tá certo? 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Combinado assim? 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
0: 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Temperatura em São Miguel do Oeste, 16 graus. 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

minha rádio é top, são 9h47. 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

0: 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Temperatura em São Miguel do Oeste é de 17 graus. 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
4: Você já percebeu que quando está ansioso, sua vontade de comer muda? Pode parecer aquela vontade doce, de beliscar o dia inteiro, ou até aquela sensação que precisa comer alguma coisa para se acalmar. A alimentação não substitui o tratamento da ansiedade, mas pode fazer parte do cuidado. Ter refeições organizadas, consumir proteínas, fibras, frutas, verduras e manter uma boa hidratação ajuda a construir uma rotina alimentar mais equilibrada. É tão importante o que você come, é perceber o que você está comendo e o porquê está comendo. Cuidar da alimentação também é aprender a observar os seus hábitos. Eu sou a Nutri Kerlin, transforme os seus hábitos, cuide da saúde e viva melhor.
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14: Orso! Você já tomou suco de piu-piu?
15: Não!
14: Quer tomar?
15: Não! Não!
14: Ai, ai, ai, ai, ai! Olha, ele quer que você avalie ele. O Deuri é uma pessoa que ele...
16: Suco de piu-piu.
14: Ele é vaidoso. Ele tá perguntando, Orso, ouvindo minhas piadas, quanto você me dá?
15: É bom. Olha, louco, velho.
14: Mais uma aqui. Orso, observando você...
15: Deixa eu botar uma cueca de
14: lata.
15: De lata.
14: Orso, observando você, percebo que você tem perfil de tipo raro.
16: Barbaridade.
15: Orso, louco, velho.
14: Mais uma. Orso.
15: Diga. Lá vem, tô até com medo.
14: Cara, eu queria. Olha, eu fico admirado com a capacidade do Neuri de gerar trocadilhos.
16: Mas ele tá chovendo alegria.
14: Ele é sensacional. Ele mandou o seguinte: Orso, sabia que hemorroide inflama? Já. Sabe que hemorroide inflama, né?
15: Tá, beleza.
14: Ele disse, sabia que hemorroide inflama? Já imaginou pus na sua
16: boca?
15: Meu Deus.
16: Tá louco.
13: Só aqui no Gerson.
14: Gelson, você gosta de cavalos? Aqui essa aqui vale pros dois, que o Orso também gosta. É. Mas Gelson, você gosta de cavalos? Você já montou em um garanhão? Já montou num garanhão, Gelson?
15: É só...
16: E aí? Sim, eu gosto de cavalo, já montei no garanhão e é uma sensação indescritível.
14: Delícia! Ele adorou.
16: Não, deixa eu falar. É uma sensação indescritível montar num garanhão.
14: E corcoviar.
16: Que você sente, viu? Você sente toda a potência, toda a virilidade do garanhão. E ele relinchando.
14: Ele montou e pulou.
16: Eu pelo menos assumi que fiz isso.
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18: News Esportes. O São Miguel Futsal jogou sábado pela 16ª rodada da Liga Catarinense Série Ouro. O time de São Miguel foi até Lages e voltou com a vitória de 2-0, com 2 gols de Dudu Machado. No próximo sábado, o compromisso é pela Copa Catarinense contra o Horizonte em São Miguel do Oeste. Já o Gol de Bico jogou ontem pela Liga Feminina e perdeu para a Concórdia por 4-2. Agora o Gol de Bico ocupa o terceiro lugar na classificação. Próximo jogo deve ser dia 12 contra a líder FEMAL de Chapecó, aqui em São Miguel do Oeste. 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
8: A minha rádio é top, são 10 horas e 31 minutos. Temperatura em São Miguel do Oeste em 17 graus. 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
8: Bora interagir com a audiência da Top. 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Duas músicas que a gente coloca pra você aqui, você vai escolher a música 1 ou a música número 2 no 99-171-1049. 99-171-1049 e faturar ingresso pro cinema. Música 1. Jason Derulo, Acapulco. A música 1 no Intermusic. E a 2 tá aqui, ó.
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8: Maneva! Me leva. Música 2 do Intermusic. Decide a parada aí. 99-171-1049.
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0: Maneva, me leva e Jason Derulo, Acapulco. As duas músicas do Inter Music na top. 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Bora pro resultado do Inter Music, que você indicou no WhatsApp da Top Série 4. Quem se deu bem foi Marcelo de Castro. Marcelo de Castro, tem que passar aqui na Top Série 4 em horário comercial para retirar o teu ingresso, tá bom, Marcelo? É a música vencedora, é essa aqui, ó.
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0: minha rádio é top, Jason Derulo, Acapulco. A vencedora do Inter Music aqui na programação da Top 104. Temperatura em São Miguel Oeste, 17,5 graus. 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

0: Oi, bom dia pra você, são 11 horas e 1 minuto. Temperatura em São Miguel do Oeste, 17 graus e meio. E aí, como é que você tá? Tudo bem contigo? Ó, legal, então tá tudo bem comigo também. Eu sou Gelson Silva. Em sintonia com você sempre até o meio-dia aqui no Som da Top 104. 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E a gente fala pelo 104,9, a nossa frequência clássica no FM, para todo o Grande Oeste de Santa Catarina, parte do Noroeste do Rio Grande do Sul, Suroeste do Paraná e para o mundo todo no peperi.com.br. 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

0: Saudade boa, Zé Neto e Cristiano. Fama de louco aqui na programação da Top 104 dentro do Top Sucesso. Top 104, 11 horas e 9 minutos. 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
0: A minha rádio é top, são 11 horas e 17 minutos. De volta com o Top Sucesso na Top 104.

0: a Rádio é Top, Diego e Vitor Hugo, Moça Pra Casar, Guilherme Benuto, Esconde, Esconde, entre as mais pedidas, destaques, novidades da Top 104 com o patrocínio de Piscina São Miguel, 29 anos, mergulhe na diversão, Farmácia São Bento, a sua saúde de sua família merece melhor, teleentregas 3622-4595 na 15 de novembro em frente ao Treviso. 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

0: Gazoto, em São Miguel do Oeste.
1: Eu só mandei mensagem a Hugo pra saber se tá tudo bem.
0: Hugo e Guilherme, a dupla referência do sertanejo universitário. Cantando seus maiores

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2: A minha rádio é top, são 11 horas e 37 minutos. 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

0: Nerzia, Murilo Uff, Matheus Fernandes, Só Com Ela. E rolou também Danilo e Davi, Mulher Nunca Foi Pra Menino. Pra fechar o Top Sucesso, a lista das mais pedidas, destaques, novidades da Top 104, com o patrocínio de Piscina São Miguel, Farmácia São Bento e também com o patrocínio de Léo Cell Telecom, 11 horas e 47 minutos. 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
10: 12 horas 28 minutos. Depois da política. Olá, horário eleitoral. A gente começa o Top List, as velhinhas da

0: Tá na top agora, 12h37. 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
7: De volta na Top. 12 horas 48 minutos. 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

0: Fechando o Top List com Queen. Uma coisinha louca chamada amor, né? Crazy Little Thing Called Love. Você ouviu também Beatles com Love Me Do e Elvis Presley, Blue Sweet Shoes. Foi o Top List, segunda edição, que tá de volta às 5 da tarde pra você viajar no tempo com as melhores do passado aqui na Top. 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Temperatura agora na casa dos 18 graus. Não dá mais para ignorar o clima na nossa região, não é? É vendaval, granizo, até tornado. 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
3: 13h07. Tarde de terça-feira, tempo meio de cara feio e fora, né? Mas o clima lá top é legal o tempo todo. Suarno Costa ao vivo contigo e a gente segue ligado aqui na top. Cyndi Lauper chega ao All Through the Night.

0: Tá na top agora 1h16. 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
2: A Copa do Brasil terá jogos decisivos nesta semana. Hoje à noite tem o Clássico Mineiro entre Atlético e Cruzeiro às 21 horas. No jogo de ida deu um empate em 1-1. Dois jogos estão marcados para amanhã, ambos às 21h30. Na Vila Belmiro, o Clássico Paulista entre Santos e Palmeiras. O Palmeiras tem boa vantagem por ter vencido o jogo de ida por 3-0. Em Salvador, jogam Vitória e Vasco. No primeiro jogo, Vasco venceu por 1-0. Na quinta-feira, será definida a última vaga da semifinal com o Clássico Grenal na Arena às 20 horas. O primeiro jogo terminou com empate em 0-0. 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
2: Treze horas 26 minutos, tá na boa, tá na top o tempo todo, 19 graus a temperatura no centro de São Miguel. Boa

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47 minutos. 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

0: 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Temperatura em 19 graus, não dá mais para ignorar o clima na nossa região, não é? 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

2:04. Uma boa tarde pra você, uma excelente terça-feira. Hoje é dia 1º de setembro. Vem com a gente aqui na programação da Top 104 e a gente vai ter a programação do jeito que você gosta, né? Sempre com as melhores músicas aqui na programação da Top 104. Tudo o que você gosta de escutar, suas músicas favoritas, a trilha sonora da tua vida aqui na rádio oficial dos seus melhores momentos. Chama a gente aí, 99171-1049, para pedir a tua música favorita na Top. Nessa tarde de terça-feira, de céu encoberto. E a temperatura no centro da cidade agora, em São Miguel do Oeste, nos 18 graus. Olha, a previsão para hoje à tarde é de que o tempo vá melhorando, né? A previsão é que nas próximas horas aí essa nebulosidade vá diminuindo e que a gente passe a ter mais sol, mais presença de sol aqui na região extremo-oeste de Santa Catarina. Com a temperatura ficando aí, não subindo tanto assim, no máximo nos 20 graus. E a noite caindo um pouquinho mais. Beleza? Então vamos começar? Boa terça-feira pra você, vem comigo!

0: A gente ouviu com Das Aranha, Feminina. Teve também Bruno Mars com I Just Might. In Excess, New Sensations, 2:16. 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

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Essa é a Top 104, agora são 2 horas e 34 minutos. Obrigado pela sua audiência, pela parceria de todo mundo que está com a gente na programação da Top 104. Vambora, né? Temperatura 19 graus em São Miguel.

0: com Thomas Rhett e Daddy Swims. Something About a Woman, aqui na programação da Top 104, junto com você. 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
0: Hugo e Guilherme aqui na Top, ele e ela, com Menos é Mais.

Ah, que beleza, né? A gente curtiu na programação aqui da Top 104, Papas da Língua, com Pura Ingratidão. Antes teve Hugo e Guilherme, Ele e Ela. 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Temperatura agora no centro de São Miguel, 19 graus e céu parcialmente nublado. Hoje um dia de tempo mais tranquilo, mas o que a gente tem visto no tempo nos últimos dias foi de assustar, né? Então, é vendaval, é granizo, até tornado pintou aí por perto. 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
4: Você já percebeu que quando está ansioso, sua vontade de comer muda? Pode parecer aquela vontade doce de beliscar o dia inteiro ou até aquela sensação que precisa comer alguma coisa para se acalmar. A alimentação não substitui o tratamento da ansiedade, mas pode fazer parte do cuidado. Ter refeições organizadas, consumir proteínas, fibras, frutas, verduras e manter uma boa hidratação ajuda a construir uma rotina alimentar mais equilibrada. É tão importante o que você come, é perceber o que você está comendo e o porquê está comendo. Cuidar da alimentação também é aprender a observar os seus hábitos. Eu sou a Nutri Kerlin, transforme os seus hábitos, cuide da saúde e viva melhor.
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amigos, estamos de volta na programação aqui da Top com você. 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E a gente segue na trilha sonora da tua tarde aqui na programação da Top 104. Aproveita para pedir tua música favorita também. Nosso WhatsApp é o 99171-1049.

0: Sim, a gente ouviu na programação aqui da Top 104, Nando Reis e Ana Canhas, pra você, Guardei o Amor. Olha que beleza, uma bela canção, né? E sabe quem gosta muito dessa música aí? A Ivete, lá da Aliança Contabilidade, que tá de aniversário hoje. Parabéns aí, Ivete! É hoje o dia de pagar bolo pras coleguinhas, que bonito, né? Abraço pra toda a turma aí, pra Ivete, que tá de aniversário hoje, pra Adri, pra Ângela, todo mundo curtindo a gente sempre aí. Valeu, muito, muito obrigado. E depois manda uma fatiazinha do bolo pra cá também, né? Não tem problema, pode mandar uma bandeja de salgadinho, docinho, casadinho, brigadeiro, docinho de coco. Abraço aí, bom trabalho pra turma. Bom, a gente vai pro intervalo agora na Top e depois já temos o Inter Music no ar. Fica ligado com a gente. 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

0: estamos na área, de volta ao vivo na Top 4,9.
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Simbora, a gente vai para mais uma edição do Inter Music. 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No Inter Music, você já tá careca de saber, né? A gente vai tocar duas músicas bem legais e aí você vota. Como que eu voto? Chamando a gente no WhatsApp 99171-1049. Escolhe música número 1 ou música número 2, a mais votada pelos ouvintes da Top. Toca de novo e todo mundo concorre, todo mundo que participa concorre a ingresso para o cinema. Beleza? Então vamos nessa! No Inter Music da Top, a música número 1 de hoje é essa daqui, ó.

Nelly Furtado, Say It Right, música número 1. A música número 2, é essa daqui, ó. Duas mulheres espetaculares hoje aqui no nosso Intermusic.

0: Fergie, Big Girls Don't Cry, é a música número 2 do Inter Music na Top pra você. Então vem com a gente, é você quem decide a partir de agora, né? WhatsApp da Top conectado sempre, 99171-1049. Vota na música 1 ou música número 2. Nelly Furtado a 1, Fergie, música 2 e concorre a ingresso do cinema. Tá valendo, vem!
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0: 104, a gente acaba de ouvir com Fergie, Big Girls Don't Cry, música número 2 do Inter Music, a número 1 foi Nelly Furtado com Say Right. 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Tá na top, 20 minutos para as 4 horas. 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

0: agora aqui na programação da Top 104. Já tá na hora do resultado do Intermusic. Sempre agradecendo a galera aqui que participa com a gente, que não nos abandona nunca. Obrigado aí pra toda a galera que sempre tá na Top 104. Os melhores ouvintes do sul do mundo. 7:04, recusou o bafômetro, então foi flagrado acima da velocidade no radar. 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Rufem os tambores! Para anunciar que quem está faturando hoje o ingresso aqui para o cinema na programação da Top 104 é Raquel Andréia Mascarello. Fala, Raquel! Só passa aqui na Rede Peperi para retirar o seu ingresso, tá? No terceiro andar com o Sandro. E a música vencedora a gente já vai tocar de novo agora na Top 104. A mais votada foi a número 1, Nelly Furtado.
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Uau! Então essa é dedicada a todos nós.

0: Já estamos de volta com você aqui na programação da Top 104. A gente acabou de ouvir com Legião Urbana Monte Castelo e Nelly Furtado, vencedora do Inter Music, Say It Right. Bom, é agora. Vem aí as rapidinhas do Bem Louco depois do intervalo na 104 com você. Temperatura no centro de São Miguel agora está em 20 graus, o céu parcialmente nublado, o sol está dando uma espiadinha. E a previsão para hoje é de tempo bom. Mas a gente sabe que vem aí o El Niño, né? Esse ano deve ser complicado a situação, a gente deve ter muita chuvarada. O clima vai estar mais propício para situações mais severas. E por isso, você já tem que ficar de olho, não dá para ignorar tudo isso, né? 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
34: Faça aqui no Orso!
35: Orso!
34: Oh.
35: Você já tomou suco de piu-piu?
34: Não!
35: Quer tomar?
34: Não! Não!
35: Ai, ai, ai, ai, ai! Suco. Olha, de ele quer que você avalie. É. O Deuri é uma pessoa que ele.
34: Suco de
35: ele é vaidoso. Ele tá perguntando: Orso, ouvindo minhas piadas, quanto você me dá?
34: Bobo. Olha, louco, velho.
35: Mais uma aqui. Orso, observando você.
34: Deixa eu botar uma cueca de
35: lata.
34: De lata.
35: Orso, observando você, percebo que você tem perfil de tipo raro. caro.
2: Barbaridade.
34: Ô, seu louco velho.
35: Mais uma. Orso.
34: Diga. Lá vem, tô até com medo.
35: Cara, eu queria. Olha, eu fico admirado com a capacidade do Neuri de gerar trocadilhos.
2: Mas é que tá chovendo alegrete.
35: Ele é sensacional. Ele mandou o seguinte: Orso, sabia que hemorroide inflama? Já. sabe que hemorroide inflama, né?
34: Tá, beleza.
35: Ele disse: sabia que hemorroide inflama? Já imaginou pus na sua.
2: Meu Deus.
35: Tá louco. Só aqui no Gerson, você gosta de cavalos? Aqui essa aqui vale pros dois, que o urso também gosta. É. Mas, Gerson, você gosta de cavalos? Você já montou em um garanhão? Já montou num garanhão, Gerson?
2: Ou é só... E aí? Sim, eu gosto de cavalo, já montei no garanhão e é uma sensação indescritível.
35: Delícia! Ele adorou.
2: Não, deixa eu falar. É uma sensação indescritível montar num garanhão.
35: E corcoviar.
2: Porque você sente, viu? Você sente toda a potência, toda a virilidade do garanhão. E ele relinchando.
35: Ele montou e
2: Eu pelo menos assumi que fiz isso.
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beleza, já estamos de volta ao vivo na programação da Top 104, depois da edição da tarde, das nossas rapidinhas do Bem Louco.

continua mandando mensagem aí no nosso WhatsApp 99171-1049 pra programar o teu som, aquela música que não sai da tua cabeça, não sai da tua playlist. Toca na top pra você.

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1: O Campeonato Brasileiro concluiu ontem a 25ª rodada com a derrota do Remo para o Coritiba por 3-2. Resultado bom para o Internacional. O Remo chegou a estar vencendo por 2-1 e estava colocando o Inter na penúltima colocação. Mas o Coritiba virou e o Inter voltou para 18º lugar. No meio da semana, teremos apenas um jogo. Trata-se da partida atrasada entre Flamengo e Mirassol pela 4ª rodada, amanhã às 19h30. O Mengão tem a chance de encostar no líder Palmeiras. O Inter joga domingo às 16h contra o Santos no Beira-Rio e o Grêmio na segunda-feira contra o Vitória em Salvador. Já a Chapecoense joga domingo às 19h30 contra o Corinthians em São Paulo. 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
1: Essa é a Top 104 e a gente tá no ar com mais uma edição do Dose Dupla pra você. Essa tarde de terça-feira, dia 1º de setembro, que beleza. Vamos lá com Dose Dupla.

0: gente ouviu aí na programação da Top com Charlie Brown, Céu Azul e também Dias de Luta, Dias de Glória. Vem aí depois do intervalo Top List.
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0: 6 minutos para 5 horas. 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Temperatura 20 graus em São Miguel, agora o sol dá uma espiadinha. Algumas nuvens mais escuras por aí, mas a tendência é de tempo bom, né? Agora, mas nem sempre é assim, né? 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

0: Ah, que beleza, né? A gente ouviu Firehouse. When I Look Into Your Eyes, tocou também NSYNC, Bye Bye Bye, aqui na Top Share, Believe. 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Temperatura em São Miguel está em 20 graus. 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
6: 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Bem, se liga aí, ó, esse programa não é recomendado para menores de 14 anos, tá?
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8: Muito bem, senhoras e senhores, são 18 horas e 4 minutos, finalzinho da tarde de terça-feira, 1º de setembro de 2026. Então, eu falei pra vocês que a gente começava o Bem Louco num mês e terminava no outro. Pensei, pô, já vai ser grande? Não, é que acabou, agora é setembro. 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Hoje nós temos jogo da volta entre Cruzeiro e Atlético Mineiro. 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É, um é mais doce que o amarelo, é mais doce.
9: Pimentão vermelho e o verde amarelo são o mesmo pimentão em épocas diferentes. Mentira! Paga mais caro.
10: É assim.
8: Como é que é, seu Aníbal?
11: Já tá mentindo ali.
9: Cala a boca, velho.
11: Eu vou explicar pra vocês. O pimentão verde...
9: É verde.
11: O vermelho é aquele avermelhado. E o amarelo é um amarelinho que tem ali. Esses são os diferentes.
9: O senhor sabe qual é a diferença do ovo branco da galinha e o ovo vermelho?
11: O ovo vermelho é da alemão.
9: É um batom?
11: É verdade.
8: Meu, a 100 bovino quilo 20... Eu não sei o que, que eu faço com vocês. A 100 bovino quilo 26,99, ponta de peito quilo 25,98. Galderi, aquela pontinha de peito agora em setembro.
1: Barbaridade, coisa buena, che.
8: As mulheres que não gostam muito...
1: Ponta de peito, também mas, conheci como mamilo, né? Pontinha do peito.
8: Não, ponta de peito...
1: Ah, não, não é, desculpa.
8: As mulheres não gostam...
1: botãozinho de rádio que a gente fica ali.
8: As mulheres não gostam tá muito porque é uma carne aqui. Um pouco mais gorda, mas é a gordura boa do
1: gordura
8: animal.
1: Gordura boa, isso é gordura, isso não faz mal.
8: Aquela graxa respingando no fogo.
1: É. Meu Deus, mas isso dá uma... Porque daí cai a graxa, dá uma fumaciadinha, essa fumaciadinha que dá o gosto na
8: carne. Que dá o gosto.
1: É,
8: deu. Nosso colega Lucas Pereira não pode comer
1: ele não gordura. Pode, ele não pode muito comer essas carnes aí que dá problema aí
8: dá no problema.
1: Coração.
8: 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O senhor tem pretensão de comprar algum carro elétrico, Galderi?
1: É, mas eu tenho, na verdade, tenho um pouco de receio, que se caso pegar o chão molhado, coisa chuva, capaz dar choque. Se pisar, por exemplo, se eu pisar no chão e encostar no alto, não vai dar, daí um... Vai dar corrente, vai me dar um...
8: Mas eu não sei, só conversa com o vendedor de carro na hora lá. Disso, eu tenho medo. De repente, você vai ter que estar sempre com uma bota de borracha.
1: Pois é, coisa assim. Porque eu tinha um Corsair 2, que aquele me dava choque. Eu ia ligar o rádio e tomava um choque, pra você ter uma ideia.
8: Meu pai tinha um Fuca, aquele Fuca também dava choque nele.
1: Pra você ter uma ideia, tinha uma molinha que tava pra fora do banco no Corsair. Aquela molinha, se encostasse, dava choque.
8: Dava choque só, na molinha.
1: Na molinha do banco do Corsair que tava pra fora.
8: É. Não pode falar onde é que tava choque. Tem moças no estúdio.
1: Era pro lado, não era no meio do banco, rapaz.
8: Bom, a gente tá recebendo aqui Galderi Fagundes, senhor que inclusive é associado, né?
1: Mas capaz que não.
8: Associado da Sucred Ampla, e o pessoal vem pra contar uma grande novidade. Tá aqui o nosso presidente da cooperativa. Kleber, puxa um pouquinho mais o microfone pra você, assim. Isso, aí.
1: Ai, já,
8: Kleber. Tudo bem, Kleber? Seja bem-vindo à Top 104.
7: Boa tarde a todos os radiovintes aí do Bem Louco.
8: Bem Louco.
7: É uma grande honra hoje estar aqui em São Miguel, aí, nesse momento especial da nossa cooperativa independente Ampla.
8: É verdade, presidente, tu não mora aqui em São Miguel, né?
7: Iraceminha, minha terra natal.
8: Iraceminha, aqui pertinho, Iraceminha.
7: Pertinho.
8: Tu sabe que o pessoal que chama ali tem S de Iraceminha, né? Lembra na estrada na 282 tem um S de Iraceminha.
1: Iraceminha, é verdade.
8: S de Iraceminha. Tu é de Iraceminha, é?
7: Iraceminha, natural de Iraceminha.
8: Kleber, são 20 anos de Sucred. São 20 anos.
7: 20 anos.
8: 20 anos. E hoje vocês, toda vez que vocês vêm aqui, com certeza o pessoal vem para anunciar coisas boas, coisas legais. E qual é a novidade? Eu gostaria que você falasse qual é a novidade, porque nós temos assim uma virada de chave a partir de agora na marca da nossa cooperativa.
7: É isso aí. Esta é a grande virada, este trabalho que nós iniciamos há 4 anos atrás aí, com o processo, com a diretoria, com o nosso conselho, com a executiva, com todos os colaboradores, os nossos associados, foi todo um trabalho para nós ter uma marca diferente da nossa cooperativa e realmente poder atender o nosso associado no dia a dia aí com este nova marca que a gente está trazendo para o nosso associado. Hoje aqui em São Miguel do Oeste a gente está comemorando os 20 anos com este nome para a nossa cooperativa, Ampla, nossa cooperativa independente, para nós ampliar ainda mais os nossos horizontes, para nós ainda mais expandir a nossa cooperativa e ampliar essa relação com o nosso associado, que esse é o nosso grande objetivo. E o grande diferencial disso é que esse momento a nossa cooperativa continua a mesma, ela é 100% nossa, esse é o nosso grande objetivo. Porque essa marca, muita gente confundia com outras marcas, a nossa cor também hoje diferencia das outras cooperativas, então esse foi o grande objetivo. Essa evolução que a gente teve nesse processo de 20 anos aí, é trazer esse momento aí para nós poder realmente hoje ter a nossa cooperativa, a nossa marca, 100% Ampla.
8: Bom, com a identidade de nossa, né? Do nós que somos associados. Começou como Sucred, né? Até com o símbolo da cooperativa, lembra? Sucred.
7: Laranja.
8: É, exatamente. Sucred Amplia, e hoje a gente se chama Amplia. A partir de agora, somente Amplia.
7: Somente Amplia. Esse é o que a gente está trazendo para o nosso associado, para todos que hoje conhecem a nossa cooperativa, essa história que a gente iniciou lá com o seu Tirlone, depois fez o Dirley Bertoc, em memória o seu Adelar Zimmer, lá de Cedro. Agora eu já sou o quarto presidente, então toda essa trajetória, essa história hoje é um momento muito especial. Estou muito orgulhoso de fazer parte dessa família Amplia, que hoje realmente ganha um presente, um nome próprio, uma marca forte, que vai construir um futuro muito grande aí para todos os nossos associados.
8: Legal. Deixa eu falar com o Marcos. Marcos, interessante que é o seguinte, aquele atendimento que a gente recebe todos os dias, tá? E não é porque eu sou associado, não é porque a gente é associado, mas o mesmo atendimento, o mesmo abraço, o mesmo aperto de mão, as mesmas soluções, quer dizer, as mesmas, mas buscando mais soluções ainda para os associados. Boa tarde, Marcos Bataglin.
10: Boa tarde, Gelson Silva.
8: O pessoal está perguntando quem é esse rapaz aí. Quem é esse rapaz?
1: Sabe que eu não reconheci.
8: Tu não reconheceu.
1: Não vi o filho de agora que
8: não é verdade. Tu
1: mas não é possível.
10: Jogar o cabelo pro lado aqui.
1: Eu vi esse rapaz, eu pensei, é o Elvis Presley.
8: Não, o Marcos. É o nosso grande Marcos.
1: Mas olha, rapaz, eu achei que era aquele rapaz do comercial do Cepacol, que tinha o bom de boca.
10: Quase aqui.
8: Marcos, as soluções continuam as mesmas, o atendimento, porque um dos diferenciais da Amplia é justamente isso, né? A gente tem um atendimento em todas as agências. Eu falo da agência de São Miguel porque eu sou associado aqui, né? Mas o atendimento, ele é um atendimento, cara, ele é personalizado, ele é dedicado, mas tu percebe que, cara, tu chega ali, tu te sente em casa. E isso não muda.
10: É um padrão de atendimento que a gente busca sempre trazer para o nosso associado, independente se for aqui de São Miguel, de Flor Sertão, de Pinhalzinho, de Cedro, ou seja, né, qualquer lugar, e não só no atendimento físico, presencial nas agências, mas também no atendimento digital, através do 0800, que é um atendimento humanizado, né, Gelson? Então, a pessoa faz o contato lá no 0800-333-0803, ele vai ter um atendimento de uma pessoa fazendo esse atendimento e prestando na mesma qualidade o serviço que a gente presta ao vivo e a
8: ao
10: cores.
8: Ao vivo e a cores na agência.
10: Na agência.
8: É. E esse 0800, ele tem um determinado horário de atendimento? Ele funciona durante o atendimento da agência normal?
10: É só 7 dias por semana, 24 horas por dia.
8: Olha aí, ó. Viu? Então, quer dizer, é um diferencial também.
10: E eu brinco, né? Porque uma vez pediram, mas por que só 7 dias por semana e 24 horas por dia, né? É só porque não tem mais horas para trabalhar.
8: Não tem mais. Legal. Deixa eu falar, Kleber, vamos falar o seguinte, ó. Nesses 20 anos agora, a Amplia lançou também a campanha de 20 anos. Vamos falar a respeito dessa campanha, porque foi pensado diferente dessa vez, né? Ficou bem regionalizado. São sete agências. E cada agência tem os seus prêmios, premiando os seus associados ali.
7: É isso aí.
8: Não tendo que dividir com o pessoal da agência de São Miguel do Oeste, não vai precisar dividir com as outras agências, né?
7: É isso aí. Esse a gente pensou, foi a gente teve muitas discussões com o nosso conselho, com a executiva, com todas as pessoas, e a gente percebeu que no município, cada município, ele precisaria ter prêmios, que às vezes os prêmios não iam, ficava só num município. Então, assim, a gente está distribuindo. E para comemorar esses 20 anos de história, a gente resolveu fazer, então, 20 prêmios para cada agência. São 8 agências, são 7 físicas, até para o pessoal saber aí, São Miguel do Oeste, Paraíso, Iraceminha, minha terra natal, Flor do Sertão, São José do Cedro, Maravilha e Pinhalzinho, que foi a última. E temos a agência digital, que tem esse atendimento aí, que atende todos os nossos sócios aí, como o Marcos falou. Então, todas elas vão ter sorteios. 20 prêmios e mais um caminhão de prêmios no valor de R$30 mil para mobiliar a casa de um associado nosso. Então, vai ser, em cada agência vai ter esses prêmios aí. Então, venha aí capitalizar na cooperativa, investir na cooperativa, que você ganha cupons para concorrer esses prêmios.
12: Muito bem, gente, olha, parabéns por justamente pensar, acho que no todo, né? Pensar nos associados, em diferenciar a marca, porque nós já temos uma cooperativa diferente das outras, né? Em serviço, atendimento, produtos, a forma com que se trata com o associado já é diferente. Agora nós temos uma marca que é realmente reconhecida, que não tem como confundir com nada. Amplia.
7: Esse aí, Amplia, agora ela é 100% nossa, do nosso associado. Então esse é o que a gente buscou muito junto com o conselho para continuar tendo essa relação tão forte com o associado no dia a dia e buscar ainda mais fazer essa diferenciação. Porque a gente quer ser a melhor para o nosso associado, não quer ser a maior. Então esse crescimento é gradativo para ser a melhor para o nosso associado.
12: Muito bem.
1: Que bonito!
12: Né? Que é legal?
1: É no campo, na cidade... Para quem tá sempre nativa,
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1: vem ser parte da sociedade na Amplia, nossa cooperativa.
12: Marcos,
14: olha aqui, só pra... A Lúcia já tá aqui na live dizendo, tem brinde?
12: Tem!
14: Ela diz, eu ainda uso a sacola pra fazer rancho, aceito mais um.
12: É o seguinte, essa sacola aqui pra... Meu Deus, cara. Isso é... É, aqui. Ah, tem uma aqui. Essa é pra mim?
1: Olha!
14: Bicharelo.
1: Aí é bonito.
12: Muito bem. E nós temos um outro brinde aqui, Nai, que é, e cá, é pros nossos ouvintes.
15: É uma cadeira e uma sacola.
12: É uma cadeira e uma sacola, tá aqui, ó. Uma cadeira e uma sacola.
14: Vamos dar uma cadeirada pro ouvinte.
12: Tá aí.
14: Aí, ó.
12: Ouvinte do Bem Louco que participou. Olha só, no nosso WhatsApp, no final do programa a gente vai fazer o sorteio, então o pessoal que tá ouvindo a gente no nosso
14: WhatsApp. Você que tá descadeirado, não tem cadeira.
12: Jimmy, fala o nosso WhatsApp aí.
16: Ah, o nosso WhatsApp é louco, é o 991711049. Só adiciona as gente, tira os seus contatinhos, tu não tem ainda, né, louco?
12: Dizendo qual é o nome da nossa cooperativa, certo?
16: Isso aí, cara.
12: Exatamente, falando
16: qual é o nome
12: da nossa cooperativa. Certo? E aí, aqui, ó, vai ganhar uma cadeira.
16: Sim, mas eu sei dizer, cooperativa de crédito Amplia, então eu já ganhei.
12: Fica quieto, não é pra ti, tu não pode participar.
16: Mas eu não podia dar
12: já
16: resposta?
12: Ganhou aqui, ó. Não, é Amplia, não pode. Não pode, Aníbal.
16: Ah, desculpa então.
12: Não pode participar.
16: Isso é preconceito com a gente, com os idosos.
12: Não é, velho. Não. Até o final do programa, manda o WhatsApp 991711049, qual é o nome da nossa cooperativa, né, que é Amplia, e aí você vai ficar concorrendo, a gente vai fazer o sorteio. Kleber, muito obrigado. Parabéns pela tua gestão à frente da Amplia, porque a gente percebe que as coisas vão evoluindo, né? E da tua maneira que está administrando, ouvindo o conselho, ouvindo as pessoas, a gente só faz crescer. Parabéns e muito obrigado pela parceria também.
7: Nós que agradecemos aí a esse momento especial aí, né? Eu acho que esse é o grande diferencial nosso, realmente essa cooperação de sentar numa mesa, poder dialogar e poder achar o melhor caminho aí para nós poder atender o nosso associado. E esse foi mais um marco que vai ficar na história, que hoje nós temos uma cooperativa aqui do Extremo Oeste com o nosso nome próprio.
12: Muito bem. Marcos, faz o convite para o pessoal ir até a agência.
10: Então fica aqui, né, Gelson? A todos, o convite para passarem na nossa agência, ver como é que ficou essa nova fachada, nova marca, esse ambiente todo novo que a gente preparou especialmente para os associados. Fica o nosso convite para você se associar, ser dono também da cooperativa, onde a gente consegue entender as necessidades para melhor atender os nossos associados.
12: Muito bem. Bom, muito bem. E você que agora está no nosso YouTube e também no Facebook, você vai ver o vídeo, certo? O vídeo da Amplia, que todos os associados receberam, e como eu sou associado recebi, a gente vai tocar agora também para a nossa audiência no YouTube e no Facebook, e você que está no 104,9 vai ouvir o nosso áudio. Valeu? Gente, muito obrigado pela parceria. Vamos tocar aqui o áudio visual da Amplia.
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12: Boa, boa, muito bem, senhoras e senhores. O Arno Costa tá aqui agora, participando ao microfone também, Arno.
13: E aí, beleza? Joia?
12: O Arno tá de Apitão América.
13: Apitão América.
12: Como diz o Jorginho.
13: Capetão.
12: É o Apitão América. Né, ele fala Apitão, falava Apitão América.
13: Apitão.
12: Legal, né, cara? Essa parceria que a gente tem com o Campana me mandou. Vou largar o áudio do Campana aqui.
13: Vai.
12: Vamos ver.
18: Aquela pontinha de peito agora aqui, né, Gelson? Aquela pontinha de peito e depois uma consulta lá com o Menegão.
12: Fala, Campano, um abraço pra ti. Mas vamos fazer o quê, cara?
13: Isso aí.
12: Vamos fazer o quê?
13: Inventaram a
12: torvastatina. Não, tem o que fazer.
13: Inventaram a torvastatina pra isso mesmo. Pra desentupir.
12: Mas é o seguinte, galera, no nosso WhatsApp, Arno Costa, fala aí, faz favor.
13: 99171-1049.
12: Repita! 99171-1049. Então, no final do programa a gente vai...
13: Tu falou diferente.
12: Acabou.
13: Era pra repetir.
12: Ele não repetiu?
13: Não. Não, repetiu. Não,
12: de 104,9 depois 10,49, que é a mesma coisa, animal. Não, pera aí só um pouquinho.
13: 99171-1049.
12: Agora sim! Bicho velho.
13: Tem que aguentar o mic aqui.
12: Muito bem. Lucas Pereira, estamos em duas lives já nesse momento, né? No YouTube e também no Facebook. Isso. Lembrando que no final do programa...
13: Acaba.
12: Então...
13: No final muito do programa... bom, Nicolas, muito bom.
12: Boa. Eu faço joia. Joia pra ti.
13: No final do programa termina tudo. Lembrando que quando acabar, termina.
12: Quando acabar, termina. Nós teremos sorteio.
13: Não podia perder. Vamos botar as cadeiras aqui em cima para as pessoas verem. Para as pessoas verem.
12: Vamos abrir ela.
13: Não, bota aqui. Aqui já dá para ver.
12: Deixa eu ver. Aqui? Aqui? Dá para ver?
13: É? Daí vira ela para... Vira pra cá. Vira pra lá, ó. Lá. Ah, o Sucreto tá atrás. Sucreto não, Amplia tá atrás.
12: Aí.
13: Agora sim. Isso aí, daí tu some, daí fica melhor.
12: Aí.
13: Tá bom, não, tá aí, certo. Tá bom.
12: Deixa eu ver.
13: Não, tu tá aparecendo.
12: Show, tá bom. Ai, meu Deus, daí tu some. Duas, né? Sim. Quando terminar, acaba e daí tu some. Ai, meu Deus do céu. Então, final do programa a gente vai... vai fazer o sorteio. Pra galera aqui que tá ligado na programação da Top 104, participando, né? E vai falar o nome. Era Sucred Amplia e agora é o quê? Agora é só Amplia, certo? É só Amplia. Manda aí, então a tua resposta. Certo? Está valendo. Lucas Pereira, duas lives já, a galera tá por aí.
13: Duas fala lives.
12: Fala pra gente. Já foi dito, né? Como é que é as lives.
13: Sim, as lives estão aí bombando já. O Vitinho tá na nossa live mandando um buenas e disse: finalmente voltaram. Não, nada a ver, não é finalmente voltar.
12: Ué? Da onde? Não, ontem nós tava aqui, ué.
13: Tava aí.
12: Não, ontem não. Não, ontem não tinha clima.
13: É verdade, a gente até é legal explicar isso, né, cara? A gente não entrou no ar porque realmente
10: Não tinha como.
12: Não tinha condição.
1: Não tinha clima para isso.
12: Porque apesar do que muitas pessoas... apesar de muitas pessoas acharem que não, nós somos seres humanos.
1: A Lúcia mandou aqui, boa noite.
12: E temos sentimentos.
1: Skol mandou boa noite, Predreguandos.
12: Como?
1: Predreguandos.
12: Tô louco. Predreguandos.
1: A Lúcia tinha outra mensagem aqui que ela falou do brinde. O Jackson Brandalize mandou aqui, boa noite. Quero essa cadeirada.
12: Quero essa cadeirada. Foi o primeiro. Que pediu a cadeirada. Né?
1: Nós vamos te dar uma cadeirada.
12: Tem
1: a cadeirada da nossa Amplia hoje aqui para sortear no programa, tá? Sergion Klein, boa noite, gurizada. Então, se você quer a cadeirada, chama a gente aí, manda mensagem no WhatsApp, nas lives, fala o que quer a nossa cadeirada. O Michael Daniel Pires diz o seguinte: boa noite, seus adoradores de cerveja. A situação do Inter não tá fácil, vida. Mas tu sabe, né? Espero que piore. Quinta-feira acabamos de enterrar a morangada.
12: O que que eu vou falar a respeito?
1: Tu vai dizer o quê nessa hora?
12: Eu vou dizer
1: hora?
12: O quê? Eu acho o seguinte. Eu acho que o Internacional passa pelo Grêmio na quinta-feira, mas cai para a segunda divisão. O Internacional cai para a segunda divisão. Ontem, quando o Remo estava ganhando do Curitola, eu disse, meu Deus do céu.
1: O Inter estava indo para a vice-lanterna.
12: Para a vice-lanterna. Daí...
1: A Inédia Maria Luza, Inédia, abraço, ela mandou boa tarde, galera.
12: Boa tarde, Inédia.
1: Ellen Dias, ela mandou boa noite, bem louquinhos, tô em Palma Sola na escuta.
12: Opa!
1: Manda um abraço pra todos de Guaraciaba, minha cidade natal. Olha! Ele, Jonas Kerber, boa noite, louquedos, alucinados. Segurando a lanterna para não cair hoje, mas em dezembro cairão.
12: Oi.
1: Para, Jonas. Para com isso, homem. A Zezê mandou boa noite, amigos. Tudo certo? Ótimo início de setembro para todos nós. Um abração da Zezê e do Francisco. Cristiana Finato Varta está aqui também mandando boa tarde. Boa tarde, Cristiana. Abração. Skol, boa noite, Cuscos.
12: Cuscos.
1: Não, o Skol, ele ofende, é um carinho, ele nos ofende gratuitamente, assim. O Neuri Pereira da Silva, o galão do Alegrete.
12: Galão do Alegrete.
1: Ele...
12: Quando falou galão, me lembrou aqueles galão esporudo, velho.
1: O galão do Alegrete mandou boa tarde, gurizada.
10: Aí... Cara, cortavam de 18 litros de tinta e buscava água, depois reclamava do cheiro da água.
1: É verdade. O Neuri mandou vários episódios do
19: Só que no ar não.
10: Pô, Neuri me erra, ouvindo?
12: Me erra, mano.
19: Mas não dá. Não,
1: Arno, manda um abraço.
12: Que merda.
1: Ele já tá curtido. Manda um abraço pro chefe do meu restaurante.
10: Como é que é o nome dele?
1: É o chefe Cookie.
12: Cookie.
1: Mas ele é, acho que ele é, não sei se isso aqui é grego, é japonês. Ele tem mais dois sobrenomes: é Cookie Ha Pita. Chefe
10: Cookie a Pita, não é a Rapita.
1: É Cookie a Pita.
10: Cookie
1: a Pita. Cookie a Pita.
10: Cookie a Pita.
1: É que se eu falasse Cookie a Pita de primeira, perdi a graça. Ele mandou também mais uma. Arno
10: Kennedy. Que é?
1: Arno,
10: que é?
1: Minhas amigas, a Lola e a Bi querem ir na sua casa.
12: Lola e a Bi.
1: Você deixa a Bi Lola entrar?
12: Ai, ai, ai.
10: Ai,
12: ai. E aí? E aí?
1: Ele pergunta, Arno, qual o contrário de panchoso? O que, que é panchoso?
10: Panchoso? Panchoso, chupa.
1: É chouzupão.
10: Chouzupão.
1: A Neuri, nessa eu não...
10: Eu fiquei
1: boiando
12: aqui. Aceito não.
1: Ou ela é muito elaborada pra minha inteligência, eu não sei. O Arno mandou também. O Neuri mandou. Arno, desculpa a demora. O link achei hoje. Agora que eu entendi. O link achei hoje. Ele mandou também, Arno.
10: Que? Meu Deus.
1: Vamos trabalhar de coveiro? Olha aí que proposta pra trabalhar junto, vocês dois de coveiro, cara. Tu abre o buraco e eu enterro.
13: Não.
1: Mas tu vê, ó, não tu quer trabalhar. Ele não quer trabalhar, Neuri.
13: Tu vê
1: não
13: como
1: é. Ele não quer trabalhar. Pessoa que não quer trabalhar é assim.
13: Eu não quero.
1: Recebe trabalhar. Uma proposta de trabalho, tudo e já diz não de cara.
12: Por isso que o Brasil não vai pra frente.
1: O Neuri pergunta pro Marcinho. Agora é o soque no Marcinho. Marcinho, por que o cadeirante perde a virgindade cedo?
13: Meu Deus, mano. Qual é a resposta?
1: Por que o cadeirante perde a virgindade cedo, Marcinho? Ele respondeu, porque não consegue correr do padre.
13: Meu Deus.
1: Neuri, um dia vamos te prender ainda e prender nós juntos. Leve cigarro pra cadeia. Deixa eu ver quem mais aqui. Ah, o Michael Daniel Pires mandou também aqui, ó. Quero essa cadeirada.
13: Opa!
1: Boa! Temos o Michael e temos o Jackson Brandalize já que mandaram a mensagem. Quero essa cadeirada. E a gente tem uma cadeira de presente hoje da Amplia Cooperativa de Crédito para você.
13: Boa!
1: Era o que tínhamos para o momento. Obrigado pela atenção.
12: Muito bem, vamos para o nosso Pereira de hoje, 6h34. Bora lá!

0: Lelê com ele.
1: Pensamento do Jânio com a força do creme para assaduras Mitra.
0: Opa!
1: É, Mitra Sarabunda.
0: Sarabunda. Barbarida.
1: Ai, ai. Hoje tomei uma decisão para a vida toda.
2: Opa!
1: Peguei todo o meu dinheiro e investi em gado.
2: Oh.
1: É, deu dois espetinhos.
2: Eu ia dizer que comprei meio quilo de carne moída.
1: É, hoje completa 5 meses da tremedeira da minha pálpebra, né? Bem, aniversário. Barizão.
2: Tremedeira da pálpebra é pra cagar.
0: Cara, né? Isso é triste.
2: É. Meu Deus
1: do céu. Quanto mais cedo acreditares em ti,
2: o tempo passa,
1: mais cedo.
2: Mais lembro de você.
1: A boca. Quanto mais cedo acreditares em ti, mais cedo começarás a ver que não adianta.
0: Não dá. É, boa.
2: Não adianta mesmo.
1: Estrupício, diz a mulher pro marido, tu nem falou com a minha mãe. Olha, meu amor, a primeira lição da Bíblia é muito clara. Que lição? Jamais converse com a cobra.
2: Toma.
1: Perfeito. Oi, Deus, sou eu de novo. Alguma novidade sobre o meu pedido de ser milionário?
2: Nah.
0: Mas que barbaridade.
2: Não é fácil, gente.
1: Jamais esqueça nessa vida que você é o motivo do sorriso de alguém especial. Porque tu é uma piada.
2: Barbaridade.
1: Quando uma mulher linda começa a flertar comigo, eu já penso. Deve ser vesga, essa louca. Nessa...
2: Não viu que é eu que tô aqui.
0: Não viu.
1: Ai, ai. Moça, esse bolo de caneca é de quê?
2: É de caneca.
1: Já é.
2: Tonga.
0: Caneca, ué?
1: É, eu não tenho sossego nessa vida. Quando era criança, tinha um homem no saco. Agora, se eu sair na rua, tem o catavéio. Ô, desgraça, né?
0: Catavéio, é verdade.
1: Sobre o teu próximo final de semana, 1.000 subirão a serra, 10.000 descerão para a praia.
2: Opa.
1: Mas tu permanecerás em casa.
0: É.
1: O versículo é pobres 54.
0: Pobre.
1: Eu não sou uma pessoa muito legal com fome, pode ter certeza. O fato de alguns invertebrados sobreviverem por mais de 650 milhões de anos sem cérebro é o que dá esperança para muitos imbecis hoje em dia. É, sem cérebro você não vive. Me chamou de amor, já logo chamo de vida. É golpe em cima de golpe.
2: Toma.
1: Mas é claro que os homens conseguem fazer várias coisas ao mesmo tempo. Por exemplo, quando lavam a cara, molham o chão e o espelho.
2: E respinga.
1: É. Eu sou da geração que pegava o pão no chão com formiga e tudo, assoprava e dizia, faz bem pros olhos.
0: É bem assim mesmo.
2: Quem nunca?
1: Ai, ai. Se eu sou bom, um bom partido, imagina inteiro. Né, meu Deus do céu. Sono. É aquilo que some quando você precisa dormir e aparece quando você precisa acordar.
2: Oi.
1: Literalmente.
0: Oi.
1: Oi. Na vida, teve várias pessoas que disseram que me amavam. Cala a boca!
2: Várias pessoas que disseram, cala a boca!
1: Nessa vida, teve várias pessoas que me disseram,
2: cala a boca!
1: Que me amaram. Todas estavam mentindo. Aí o cara chega na farmácia e pergunta, o Viagra, tem Viagra? Tem
2: Viagra.
1: Oh, Viagra. Tem Viagra, moça? Sim. Tem só que o de 50 miligramas acabou. Mas o senhor leva o de 100 miligramas, assim você parte no meio. A mulher, não, comprimido, imbecil.
2: Pensa no pintudão.
0: Da Claudete.
2: Pintudão da Claudete.
0: Arrebenta! Meu Deus do céu.
1: E a última desse bloco, hein? Professor de Sociologia processa World News
2: por
1: sua foto ter sido usada em uma matéria sobre como todos os professores de humanas são parecidos.
2: Eita.
1: E depois descobre que não era ele.
0: Pererê com a Ana Costa, 6h39. Galera, tá chegando aqui no nosso WhatsApp 991711049. Ricardo Scholl. O Scholl mandou o que pra nós aqui? Vamos ver se vai abrir esses teus links aqui, Scholl. Vamos ver. Ai, ai, ai, ai, ai. Pinirino, nino, nini, pini, pini, pini, nino, nino, nino. Vamos lá, Scholl. Agora vai abrir, vamos ver.
1: Agora vai.
0: Tá, peraí só um pouquinho, tem... Ah, tá, peraí.
1: Eita. Já dou uma... Tem que apertar o botãozinho.
0: Já dou uma... Me esqueci dessa porra. Esse... Onde é que volta essa... Não tem volta essa...
2: É, olha lá.
0: Porra, pessoal. Vai tomar no... Peraí,
2: vamos lá. Pois é, aí, agora.
0: Vamos lá, vamos lá. Vamos lá de novo. Vamos ver se a gente consegue agora.
2: Agora vai.
3: Vida é como um pistolim. Às vezes tá pra cima, às vezes pra baixo, mas nunca dura pra sempre. E é curta.
0: Tá. Esse aqui abriu. Vamos ver o próximo, vamos ver se vai abrir. Não abriu, vamos ver esse aqui agora. Papai Noel, me traga, por favor,
2: Papai Noel.
0: No seu saco, paciência.
2: Não.
0: Vamos lá, vamos lá. Vamos
4: isso
0: lá.
4: Hoje em dia, viu? A mulher vai pra academia, o personal come. A mulher vai pra rua, o mendigo come.
0: Bah.
4: A mulher vai pra igreja, o padre come.
5: Mas também, né? A mulher tá dentro de casa e o marido não come.
2: Canta! Quer dar uma de galão?
0: É, muito bem, olha aqui, ó. O casal Salete e o grande Mário Zos Francenero, eles estão dizendo o seguinte, ó.
2: Grande Mário.
0: É a cooperativa de crédito Amplia.
2: Opa, boa! Amplia. Boa
0: a resposta. Primeira resposta certa.
2: Também quer cadeirada.
0: Já veio, ó. Deixa eu ver aqui. A Lúcia Terezinha Hatk Amplia. Muito bem.
2: Opa! Aê!
6: Paciente, cara alemã. A secretária veio me falar que depois...
0: Não, peraí, deixa eu ver aqui. Aqui.
6: Atendia no centro médico. Tinha uma paciente, cara alemã. A secretária veio me falar que depois ela diz assim... O nome do médico é José Charba Xoxeta Júnior, mas com tanto xota no nome, só podia ser chineco.
2: José, José o quê?
0: José.
6: Olha lá, José. Atendia no centro médico.
0: Uhum.
6: Tinha uma paciente que era alemã. A secretária veio me falar que depois ela diz assim: o nome do médico é José Charba Xoxeta Júnior, mas com tanto xota no nome, só podia ser chineco.
0: Boa! Lúcia tá concorrendo também. Jackson Brandalize, boa noite, Amplia! Nossa cooperativa, é, olha, viu? 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Olha aí,
2: olha os caras estão...
0: Os caras estão, viu?
2: Os caras estão querendo uma cadeirada.
0: Os caras estão querendo uma cadeirada. Alô, Loquedo, Amplia, é o Valmir, fala, nego.
7: Viu, pega esse dinheiro e compra baú. Caminhão baú.
2: Por quê?
7: Eu tô escutando a propaganda aí, os políticos, eles falam que vai ter muita mudança.
2: É muita mudança.
7: Só não entendi se vai ser dentro da cidade, que daí vai precisar de truque. Você vai ter mudança pra longe. Eu sei que todos eles estão prometendo mudança.
0: Boa.
7: Muita mudança ano que vem.
0: Então já
7: então
0: sabe.
7: Vamos investir em baú, começar a achar gente aí que monta mudança, móveis. E tenha paciência, né? Que dá pra quebrar as coisas também.
0: Viu? Olha aí, que não dá pra quebrar as coisas
2: não,
0: também.
2: Não, não dá, tem que ir com...
0: Ai. Michael Daniel Pisa, é o seguinte, ó. Eu me nego de colocar qualquer coisa que fale contra a minha equipe, contra o meu time. Bah. É, esse aqui pode. Quando ela pergunta... Viu? Quando ela pergunta meu salário.
2: Bah.
0: Tá ligado que o cara tá interessado na mina.
2: Bah.
0: E a mina tá interessada no dinheiro do cara. E o cara disse assim, quanto é que tu ganha? Ela pergunta.
8: 1864.
0: E ela olha uma apavorada pra ele.
9: Meu Deus.
8: Você disse que queria saber.
0: Meu Deus.
8: E eu não vou esconder nada.
0: É. Ela fugiu.
2: É.
0: Mais uma do Michael. Vamos lá.
10: Boa noite.
11: Boa noite.
10: Você chora na xota ou na pica?
11: Melhor na xota, né?
10: Na pica vai de tranquilo?
11: Não, é aí não.
0: Meu Deus.
2: É louco.
0: Que é isso?
2: É muito bom.
0: Que é isso, Michael? Pela... Luiz Eduardo Rodrigues da Silva. Fala, Luiz.
12: Boa tarde, gurizada do Bem Louco. Tudo tranquilo?
0: Tudo.
12: Seus bateria de Chevette.
0: Bateria de Chevette.
12: E daí, Arno? Se explique. O que aconteceu sexta? Ué? Tava cagando ou não?
2: Claro que tava. Bem louco. E ele mesmo confessou?
0: Vamos dormir, seus caras. Mas quando eu te liguei, tu tava onde?
2: Cagando?
0: Ué? Tava no debate lá embaixo, montando as coisas pro debate, né? Vocês bocam.
2: É debate no... sábado de manhã.
0: Eu sei, mas eu tenho que montar. Sim, mas sim, mesmo,
2: debate.
0: Não, ó, tá todo mundo... É.
2: Agora eu não posso falar. É. Depois eu te ligo.
0: Peraí, só um pouquinho. Já te ligo.
2: Já te ligo.
0: Né? Os filhos da
2: puta. Ai, ai, ai.
0: Não tinha eco, né? Bem aquele eco. Ali.
2: Sim.
0: Neuri Pereira da Silva. Fala, Neuri.
9: É pão xoxo. Pão xoxo ao contrário.
0: Pão xoxo ao contrário.
2: Mas então era só ia ter escrito xoxo, não escreveu xoxo, boca aberta.
0: Aqui, viu, Neuri? Quando viu, Neuri? Não atrapalha o programa, Neuri. Faz esse favor pra nós, tá? 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
0: 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É, Lucas Pereira, dá uma atualizada ali.
2: Uma pra... rapidinha aqui antes, ó. Estava um menino do lado de um aquário.
0: É o pedido.
2: Acabou.
0: É pedido ou pedida?
2: Pedido. Estava um menino do lado do aquário em casa, quando o pai fala pra mãe, apavorado, o Nemo morreu, o Nemo morreu.
0: Nemo?
2: Meu Deus, a gente tem que repor antes que o Clóvis veja. Ufa, ele nem notou. Daí o peixe fala, tu não é o Nemo.
0: Meu Deus do céu. Cristiano Rodrigues. Ah, não, vamos ali, Lucas Pereira. Vê se tem alguma atualização ali.
2: Vamos ali,
0: não. Daqui a pouquinho nós temos o sorteio da cadeirada.
2: É. Uma cadeirada de presente para você. Amplia
0: Cooperativa de Crédito.
2: Marcinho Cadeirante está aqui dizendo, olá, trio, ótima semana.
0: Ótima semana.
2: Abração, meu amigo Marcinho. Era a galera que estava no YouTube aqui, só tinha atualização do Marcinho. Vamos ao nosso glorioso Facebook, It's on the Table.
0: Ah, bom.
2: It's on the Table é bom. Facebook is on the Table e deixa eu ver onde é que está aqui. E lasqueira.
0: Mais perdido.
2: Mas tá difícil.
0: Tá, então aqui, deixa eu ir pro Cristiano Rodrigues aqui, porque você tá muito demorado.
2: Você dá um cano. Não, era isso aí mesmo.
0: Tá. Olha aqui, ó. O Cristiano Rodrigues disse o seguinte:
2: o quê?
0: Responde, Arno.
14: Se tu fosse um policial, tu prenderia todos os pau no cu?
2: Eu acho que o Arno prenderia.
0: Não, né?
2: Soltava então?
14: Prenderia todos os pau no cu? Os pau no cu? Eu mataria todos eles.
15: Não ia prender nenhum.
14: Não. Ué? Mataria logo.
15: Por que matar?
14: Não, porque pau no cu não gosta de pau no cu, não.
15: Mas então, tem que prender todos os pau no cu, não?
14: Não, tem que prender o pau no cu, não.
0: O cara, ele pensou e ainda caiu. Mais uma, apoie os artistas da cidade. Os artistas da cidade.
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0: Deu. Meu Deus do céu, homem.
2: É, amigo.
0: Tá louco, Cristiano. Jonas Kerber. O que o Jonas mandou aqui pra nós? Fala, Jonas. Boa noite, Loquedo. Amplia. Vamos lá. Ele mandou uma piadinha aqui. Eu acho que é uma piadinha. O rapaz chega para a namorada e diz... Minha namorada diz que eu sou... O rapaz chega para a namorada e diz...
2: O rapaz chega para a namorada e diz...
0: Minha namorada disse que eu sou um bom na cama. E ela elogiou muito? Não, eu durmo 10 horas direto. Boa.
2: Agora que eu fui entender. Um mês depois.
0: Fala, Nica! O que que a Nica mandou?
17: Nica! Uma vez tinha uma mulher que tava viajando de ônibus.
0: É a vó Nica. A vó Nica tá contando piada.
2: Né? Será que a Nica é aquela que tem a história da Nica que cilindrou a teta? Será que é a Nica? Não, né?
0: Essa é a vó Nica, é mãe do João. A
2: vó mãe do da João, Ana.
0: Prima do Alex. Ana.
2: Não é só do João, é do Felipe também.
0: E da Maria.
2: Pô, Arnold.
0: A Vonica.
2: Vai, Vonica.
0: Deixa a Vonica contar.
17: Uma vez tinha uma mulher que tava viajando de ônibus. Aí ela pensou assim: eu vou comer meus cri-cri. Ela tinha um pacotinho de cri-cri. Daí ela sentou a comer os cri-cri, chupou todos os cri-cri o açúcar dos cri-cri, dos amendoim, e botava o amendoim no saquinho. Chupava o amendoim. Tirava o açúcar, botava o amendoim no saquinho. E viajaram lá por umas estantas. Daí chegaram lá, daí ela pensou: meu Deus, mas o motorista deve estar com fome. Daí ela levou o amendoim pro motorista. Ah, motorista, trouxe o amendoim pro senhor comer. Que a viagem é longa ainda. Daí ele comeu um, comeu dois. Ela olhando dele, disse: nossa, mas esse amendoim tá meio mole. Daí ela disse: sim, era cri-cri, eu chupei todo o açúcar e trouxe o amendoim pro senhor comer.
0: Meu Deus. A Lúcia mandou mais um vídeo aqui do Tinho.
18: Viu, mãe? É melhor pedir ou roubar? Sempre pedi, né? E daí eu te pedi aquele dinheiro ontem pra ir no baile e tu disse que não tinha, né? Mas eu não tinha pra te emprestar. Sim, é só que daí eu pensei numa alternativa que fica bom pra mim e pra tu não vai ficar tão ruim também. Tu não conseguiria vender os dois dentes de ouro que tu tem na chapa? Mas Jesus, eu não acredito que até nisso tu pensou, gente. Mamãe, baile, banda, passarela, não posso perder. Mas eu não me interesso de passarela, eu quero meu dente na boca. Jesus, dois dentes e... muda o quê? Muda tudo, fica tu sem dois dentes comendo sopa a vida inteira.
19: Meu Deus do céu, mãe.
18: O que custa tu me ajudar, gente?
19: Mas eu já te ajudei a vida inteira.
18: Sim, tá bom. Então, tu disse que é melhor pedir do que roubar? Eu sei que tu tira a chapa pra dormir de noite. Se sumir, depois não venha reclamar.
0: Toma.
19: Gente, eu não acredito que tu tem coragem de vender a chapa da tua mãe, Jesus.
0: Deu.
2: Que coisa, hein?
0: É, e ele vende mesmo, não quer nem saber. É melhor, né? Isso aí. É, quem mais? Bom final de dia na escuta no plantão da saúde. É o Elias. Elias, um abraço pra ti aí. Bom plantão.
2: Elias, abraço.
0: Um bom plantão pra ti aí. O plantão na saúde não deve ser fácil, né? Ricardo Scholl, o que tu mandou aqui, Scholl? Mais um link de Facebook. Vamos ver, vamos lá, Scholl. Vamos lutando, vamos lidando com... tá. Duas amigas é uma piada.
20: Sepa.
0: Duas amigas estão num bar quando uma delas fala: eu tava vendo aquelas duas velhas ali bebendo na outra mesa.
2: E aí?
20: Cri, cri, cri.
0: Que tal? Tá.
2: Entendi.
0: Duas amigas estão no bar quando uma delas fala: vem cá, tu tá vendo aquelas velhas ali, aquelas duas velhas bebendo na outra mesa? Sim, bah. Por quê? Tô vendo sim. Daqui uns 20 anos estaremos assim. A outra disse assim: ô, Maria, sua louca, é melhor tu parar de beber, aquilo ali é um espelho, anota. É isso aí, daqui do nosso WhatsApp foram todas? Deixa eu ver. Foram todas aqui já. Daqui já foram todas.
2: Todas se foram.
0: Então é o seguinte, ó. Bora fazer o sorteio aqui. No nosso.
2: Na cadeirada.
0: No nosso sorteio eletrônico, deixa eu só ver quantos são os participantes.
2: O Scholl mandou também aqui.

0: tá, não sei o que que deu. O que ele comeu de tarde?
1: É chuva?
0: Comeu açúcar?
1: Salete, Mário, Francenero, tem que passar aqui na Top Center 4, nós vamos deixar a cadeira de vocês passa aqui. Um... Vamos deixar aqui? Ali? Aqui? Ali? É, né?
0: Lá, deixa ali. Pega aqui, é, Mário.
1: É. Vem de manhã no meu horário aqui, das 8 ao meio-dia, ou no horário do Arnold, enfim. Vem,
0: e pega aqui.
1: E pega aqui com a gente, tá bom, Mário? Ganharam a cadeirada.
0: A cadeirada.
1: Amplia.
0: Não, tu tem que dar a cadeirada, porque nós falamos cadeirada, então nós não podemos enganar o ouvinte. Se nós prometemos uma cadeirada, nós temos que dar uma cadeirada.
1: Daí eu posso ficar com a cadeira pra mim, então?
0: Não, você vai dar a cadeirada nele e depois entrega a cadeira.
1: Tá bom, então. Fechou. É... Quero participar também de sorteio. Peguei sua fina. Bah, Diogão,
2: pegou
1: foi
2: só agora? Rabinho.
1: Ah, agora Diogo. Já foi.
0: Ah,
1: o Mário e a Salete Franceler faturaram a cadeira da Amplia Cooperativa de Crédito. É isso aí. Mais alguma coisa aí, gurizada? Se não, vamos lá, então.
2: É?
1: É, peraí. Ué, tu tá fazendo o que aí, Arno?
0: Vamos lá,
1: hoje onde? Tu tá todo gozadinho, tá todo engraçadinho aí.
2: Achei
1: aí,
2: que o outro ia falar primeiro, né?
0: Quem?
2: Que outro?
1: O outro. Parece aqueles casal que estão casados há 200 anos. Ah, o outro lá que falou. Fala lá com o outro lá.
0: Me conheceu agora.
2: Como diz o outro.
0: Ah, mas agora eu me ofendi com isso aí, cara. Fiquei chateado. Eu não esperava isso aí de ti, Arno.
1: Eu não esperava isso aí.
0: Eu tô realmente chateado, assim.
1: Chateado.
2: Filho,
1: que?
2: Fala, pai. O que tá acontecendo? Tua mãe tá falando muito palavrão. O cu dela.
1: Para, homem.
0: Insultos inteligentes.
2: Insultos inteligentes. Vai tomar.
0: Para confundir seus inimigos burros.
2: Isso é pra ti.
0: Vamos lá, primeiro insulto inteligente.
1: Ah.
0: O seu Uck fica com ciúmes da merda que sai da sua boca? Ah, eu até poderia te dar razão. Mas aí nós dois ia estar errado.
1: Boa.
0: Eu até explicaria mais devagar, mas não acho que velocidade seja o problema para você entender.
1: Meu Deus
2: do céu.
0: Eu adoro como você não deixa os fatos atrapalharem a sua opinião.
1: Putz.
0: Outra, meu. Acho que você é a primeira pessoa que eu conheço a atingir o seu potencial máximo, de burrice. Fico surpreso com a sua capacidade de falar antes de pensar. Deixa eu ver uma coisa aqui. Tá, acabou?
1: Bom, olha só. E também não,
0: tá aqui.
1: Não, e também acabou melão porque nós temos compromisso com a propaganda eleitoral obrigatória.
0: Verdade.
1: Valeu, um abraço pra todo mundo. Amanhã a gente tá de volta. Tchau!
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0: Boa noite! Tá começando agora mais uma Terça Nobre, ao vivo, aqui pela 104. Muito obrigado pela audiência de todos vocês. O programa reprisa sempre aos domingos, depois das 19, aqui na Top, e pelas nossas redes sociais, a hora que você bem entender, seja pelo facebook.com/terçanobrerock, ou então fotos e bastidores do programa, sempre no nosso Instagram, @terça.nobre. Hoje, como sempre, convidados especiais no programa, que vão chegando aos poucos, né, em escalas, mas todos eles estarão aqui com a gente hoje pra gente bater um papo e ouvir música boa. Tô muito feliz em receber meu querido amigo João Seara Júnior. Depois de alguns tantos convites, finalmente o professor João está aqui entre nós. Boa noite, meu querido amigo, bem-vindo.
1: Boa noite, Flávio, boa noite a todo mundo que tá ouvindo. Um abraço pros meus alunos aí, o Vitor, especialmente o Vitor Kleber, que falou a semana inteira que ia ouvir. Muito bom ter gente que apoia, é sempre importante. E é um prazer estar aqui, né? Como, cara, todas as vezes que eu venho, é sempre um prazer estar aqui.
0: Que bom. Eu tenho convidado o João com uma certa frequência e houve pequenos contratempos. Primeiro ele quebrou o dedo, né? Exato. Machucou o dedo. Depois, com uma série de aulas nas noites aí, sempre o trabalho é importante, né? E quando tudo dá certo, conspira e o João tá aqui para fazer o som com a gente. Vamos começar ouvindo as primeiras então, meu amigo?
1: Vamos lá.

0: Olá, muito bom, João! Sensacional, que repertório massa, que repertório massa. O João vai ficar com a gente hoje durante todo o programa, batendo um papo e a gente ouvindo música. Daqui a pouco teremos outros convidados aqui também. O João, ele é um professor de matemática e de... tem uma outra disciplina, né?
1: Física.
0: Física.
1: Exatamente.
0: Eu queria, antes de entrar no intervalo comercial, falar um pouco sobre educação contigo e te perguntar como é que tu lida... Tudo na vida é matemática, João?
1: A graça da vida é quando a matemática não matematiqueia direito, na verdade.
0: Certo.
1: Acho maravilhoso, é exato, é um ótimo modelo de como as coisas devem ser. Mas um modelo é só um modelo, é só uma forma de visualizar. E a vida é muito mais natural do que isso. Entender a matemática é mais a nossa forma de explicar do que a forma como as coisas são de verdade.
0: Como é que nos tempos atuais se lida com o aluno que tem dificuldade em matemática?
1: Assim, a verdade é que a dificuldade com matemática, ela já é um negócio social, assim. É natural tu dizer, matemática não me serve. Matemática nunca me dei bem com ela, não gosto.
0: Saber a tabuada ainda é o X da questão?
1: Ainda é, porque é como você... Não vou saber usar um exemplo agora, mas é o mais básico de tudo. É saber as notas pra poder tocar uma música. Se tu não conhece os acordes,
0: certo,
1: tu não vai tocar uma
0: não,
1: música. Ou
0: perfeito.
1: Então tu sabe tocar aquela música e nada mais.
0: Uhum.
1: Porque você só aprendeu aquele decoreba. Então saber o básico de qualquer coisa que você vai aprofundar, você precisa saber o básico.
0: Eu sou do tempo de fazer conta de gaiola, cara.
1: Conta de gaiola?
0: É. Tu não vai saber o que é conta de gaiola?
1: Talvez sim, mas não pela forma como você disse.
0: É, aquele monte de coisinha, de númerozinho que tu vai diminuindo.
1: Ainda
0: se faz isso,
1: cara. Algoritmo,
0: a
1: gente faz porque é muito mais desenvolver o raciocínio e aprender a seguir um passo a passo. Quantas vezes você já teve que seguir um passo a passo?
0: É.
1: Pra fazer um almoço pra não passar fome,
0: uhum,
1: pra ligar as coisas aqui. Tenho certeza que no primeiro dia não foi bem assim.
0: Não
1: como
0: é bem
1: hoje.
0: Assim, justo.
1: Exatamente. Então, a gente não tá só ensinando. Eu sempre digo que você não aprende matemática para aprender a fazer as contas, você aprende a fazer as contas para entender a matemática, para entender o raciocínio, para desenvolver o teu cérebro. Então é academia pro cérebro,
0: uhum,
1: é treinar o neurônio.
0: Muito bom. A gente faz um intervalinho rápido, em seguida o João volta e eu também, né? Com muito mais aqui na Terça Nobre, não saia daí!
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0: Feito, estamos de volta com a Terça Nobre, muito obrigado pela audiência de todo mundo, seguimos noite adentro, o programa reprisa todos os domingos, depois das 19 aqui na Top também, e a hora que você bem entender, pelas nossas redes sociais, sempre. Hoje o meu querido amigo João Seara Júnior está aqui fazendo som com a gente, daqui a pouco teremos outros convidados aqui também para bater um papo com a gente, enquanto isso o João vai nos contando um pouco mais sobre a atividade dele como professor, né? E a gente vai ouvindo um som aqui também. Por que que tu acha, João, que desde que o mundo é mundo, a gente tem é como se fosse um bicho papão na escola, matemática, não sei o quê, amanhã tem prova de matemática. No meu tempo, os professores faziam prova surpresa, eu não sei se ainda tem isso hoje. Por que que a matemática tem essa mística de ser o bicho papão?
1: A prova surpresa meio que eu acho que entrou em extinção, né? Eu não vou dizer todos os professores de todos os colégios, mas imagina assim que tenha saído um pouco do arsenal do professor, dos pobres aluninhos, né? Mas um pouco de dificuldade para abstrair, para entender por que que você tá fazendo aquelas coisas, sabe? Tem umas piadas assim que volta e meia tu tá calculando as 75 melancias que o Joãozinho comprou no mercado, né? E aí talvez perde um pouco do sentido. O pessoal gosta bastante de coisas que sejam práticas para a vida e às vezes não parece ser assim, mas é como eu disse antes, é exercício para o cérebro, né? Academia para o neurônio. Então você calcula lá as 75 melancias do seu Joãozinho, mas é o objetivo é o cálculo, né? O objetivo é o raciocínio que te leva ao resultado e não necessariamente aquilo que você está fazendo. Então às vezes não vê tanto propósito e a dificuldade incomoda, né? Acho que se pegar um violão para tocar e tu não conseguir tocar o violão, você vai acabar não gostando do violão. Uhum. Dizer, não é para mim. E aí quando uma criança diz muito cedo que não é para si, não é para mim, se torna uma barreira a mais para entender aquilo depois.
0: Tu acha que saber matemática, como é o teu caso, que é um cara tão jovem, né, e que é um professor tão gabaritado, né, requisitado pelas escolas aí e pelos alunos particulares, é um talento, vamos usar essa palavra, natural? Tu tem a facilidade de trabalhar com matemática, chega a ser um talento em relação às outras pessoas que têm dificuldade em aprender matemática? Tu é um privilegiado, João?
1: Eu não vou te dizer assim que talvez me falta referência para te dizer é assim ou não é assim. O que eu acho, o que eu penso é que não tem muito talento, não. Acho que cada um tem assim aquela coisa que vale a pena pensar, que vale a pena para si, né, que considera que é legal de passar um tempo pensando. Então, eu acho que quando eu era mais novo, a minha irmã me ensinou a ler, me ensinou a fazer conta antes de eu entrar no colégio e acabou sendo uma brincadeira. Então, a gente brincava de aprender alguma coisa assim, matemática, português. Então, era legal, era divertido, para mim valia a pena passar tempo pensando nisso. tem várias e várias outras coisas que eu não consigo fazer, né? Que não é tão legal assim. E aí eu tenho dificuldade que outras pessoas não vão ter, né? Então, eu imagino que seja por aí. Se você acha que vale a pena pensar nisso no teu tempo livre, fazer isso pra... Às vezes fazer uma conta só pra ver se consegue fazer uma conta. Acho que todo mundo tem isso, sabe? Eu vou subir um morro só pra ver se eu consigo subir um morro. Então...
0: É um desafio pessoal, né?
1: Exatamente. E aí se torna mais leve, mais de boas.
0: Vamos ouvir mais música, então? Vamos. Por favor, vamos aproveitar a vinda do João aqui hoje.

0: Muito bom, João! Na terça nobre! A gente tem. Estamos intercalando, né, conversas de, da atividade de professor do João com a música que ele está tocando, né? E o João, por ser um professor de matemática também, deve ter ouvido e ainda ouve, eventualmente, alguma coisa como tipo assim, aonde que eu vou usar isso na minha vida? Né?
1: Todo dia!
0: Todo dia! Qual é a coisa mais corriqueira assim que tu ouve? Aonde eu vou usar isso na minha vida?
1: Eu acho que é geometria.
0: É.
1: Bota um triângulo ali, ah, esse aqui é o equilátero, esse aqui é o isósceles. Meu Deus, onde é que eu vou usar isso? E o que eu tenho a dizer, assim, talvez seja difícil de entender no começo, mas o cérebro você vai usar todo dia. Então eu insisto nessa coisa de estar tentando fazer algo, tentando compreender algo, pra... Quanto mais difícil aquilo que tu consegue entender, mais desenvolvido tá a tua capacidade de pensamento, de raciocínio. Uhum. Então, onde é que tu vai usar isso é em todo lugar que você quiser, entende? Ah, você ser capaz de associar coisas, associar pontos, associar nomes a figuras, associar nomes a conceitos. Esse é uma parte principal, sabe? A matemática, ela tem a definição, tem o conceito, tem a aplicação, tem o exemplo. Então, quando você junta tudo isso, você tá raciocinando. Essa é a beleza.
0: Eu tenho a impressão, cara, que os nossos pais, os nossos avós, quando não existia uma tecnologia, muitas vezes a própria calculadora era uma coisa muito escassa, assim, e nem todo mundo tinha acesso, e que as pessoas tinham que aprender realmente. Eles têm uma memória muito mais ativa, né? Da soma, da subtração, da multiplicação e da própria divisão, em relação à minha geração, né? E a geração dos nossos filhos, que são a galera que trabalha contigo hoje, né? Em sala de aula. É assim mesmo?
1: Ah, de novo, talvez para falar sobre exatamente como o cérebro funciona, quais são as habilidades, me faltem um tanto de conhecimento mais profundo. Mas são habilidades diferentes que a gente vai desenvolvendo por fazer atividades diferentes. Então, a gente lembra, você comentou a memória para o cálculo, a memória para subtração, para adição e tudo mais, mas a memória é para tudo, né? Uhum. Você está exercitando não só aquilo que você está fazendo no momento, mas como a tua cabeça vai processar as informações, né? Então, seja depois lembrar os personagens da série que tu gosta, ou os caminhos dos jogos que tu vai jogar, ou a lista de tarefas que tu tem que fazer na empresa que tu trabalha, ou planejar o teu futuro financeiro, vai ser útil porque você treinou para fazer isso de uma forma lógica, de uma forma que tem começo, meio e fim, porque você desenvolveu isso principalmente durante a infância, né?
0: Tem uma dica, João, que tu possa dar para quem está nos ouvindo agora e que precise fazer contas básicas no seu dia a dia, seja o ouvinte que trabalha em qualquer profissão, mas que tem daqui a pouco dificuldade em fazer contas básicas, o cara que juntou a galera, quer dividir o churrasco, quanto que dá para cada um, né? Qual é a grande dica, assim, a grande sacada?
1: Eu acho que a grande dica é torne isso mais cotidiano. Faça aquilo que é mais simples e repita. Pega algo que é simples, que talvez tu não precise pensar muito, e pense sobre essa conta simples, porque depois, quando chegar numa difícil, tu vai ter caminhos diferentes. Depois, assim, fazendo contas, tipo, tô o dia inteiro escrevendo cálculos no quadro, escrevendo contas no quadro, tu vai fazendo automaticamente de cabeça, né? Você vai fazer uma conta de porcentagem, tu não calcula 20%, tu divide por 5, porque é a mesma coisa. Você vai fazer 50%, você não faz, calcula um 50%, você divide pela metade, porque você entende que 50% é a metade. Entendeu? Eu tenho trabalhado até um conteúdo agora que eu estava dando aula, que era sobre o percentual, e aí a ideia era assim: se eu te digo que 10% é 20, você consegue pensar quanto é

0: 20%, mesmo que eu não te diga qual era o número inicial. Mas se 10% é 20, 20% é o dobro disso, então deve ser 40. Uhum. Então você vai criando formas de chegar no resultado, caminhos, né? Fazendo atalhos, entende? E quanto mais você vai aprendendo, mais desprendido de ser exato você fica, entende? Então você vai fazer 19 quilos de carne dividido por sei lá quantas pessoas, faz 20. Faz 20 quilos de carne, é um pouquinho menos do que isso. Fica mais fácil de
1: arredonda,
0: fazer
1: a conta. Né?
0: Arredonda, vai, vai na manha, entende?
1: João, onde é que fica a matemática escondida no nosso dia a dia? Por exemplo, na música, nos algoritmos das redes sociais, no futebol, na conta do supermercado, aonde que a matemática fica subescondida ali, cara?
0: Olha, eu acho que estava faltando uma citação, então eu vou meter aqui uma frase do Einstein, né? Que é o universo do tamanho do teu conhecimento. Então, quanto mais você souber, mais claro ficam as coisas. Por exemplo, o algoritmo do Instagram. Você pode usar o Instagram e simplesmente aceitar aquilo que te vem, ou, né? É assim que são as coisas, é assim que funciona. Agora, se tu tiver um pouquinho mais de conhecimento de como funciona, tu já consegue entender por que que tu tá vendo tal notícia, por que que tu tá vendo tal vídeo. Depende, se tu não quer ver mais, tu sabe que tu não curtindo, não ficando muito tempo nessa tela, o algoritmo vai achar que tu não gosta e aí vai passar pra próxima. Então, quanto mais você aprender, mais coisas você vai conseguir ver. A matemática, na música, por exemplo, a divisão dos tempos, o intervalo entre as notas musicais. Uhum. Hoje de manhã eu estava numa aula de física, estava falando justamente sobre notas musicais, sobre ondas, como o som se propaga, como as coisas como as coisas funcionam, né? No questão, o conteúdo seria ondulatória, né? Mas no fim a gente estava falando de, beleza, eu falo aqui, como é que tu me ouve lá? O que chega até você? Uhum. Como essa informação chega? Quanto tempo leva para chegar? E aí você vai fazer uns cálculos ali que não são muito difíceis, é multiplicar, dividir, e vai entendendo melhor como as coisas funcionam, por que elas são do jeito que elas são. Eu acho que essa é a maravilha do negócio.
1: João, a gente está numa era de calculadora no telefone celular, do chat GPT. Eu queria te perguntar como é que fica o teu papel de professor de matemática, né? E vou voltar ali um pouquinho ainda no início da nossa conversa, quando eu te perguntei da questão da tabuada. Como é que tu trabalha isso, né? Associando a importância do aluno saber a tabuada desde o início, a tua função de professor no meio de todo esse aparato tecnológico aí, cara?
0: Eu acho que a principal função é motivar e mostrar. Uhum. Entende? Uma coisa que mudou nos últimos anos, isso não sou simplesmente eu falando, aí tem um pouco mais de referência para falar, é que o professor, ele era o detentor do conhecimento.
1: É, entende? Absoluto, né?
0: Você ia lá buscar porque era ele que tinha a informação e era ele que ia te ensinar, era ele que ia poder te falar sobre como as coisas funcionavam. Hoje, o conhecimento tá aí, mas por que que ele vai buscar? Ou assim, em que momento você vai ir atrás de aprender a fazer um gráfico para visualizar melhor as tuas contas pessoais? Se você não sabe que isso existe, se você não sabe que as coisas estão ali. Então eu acho que o professor tem que motivar a entender, ensinar a usar as ferramentas que estão ali e ser alguém que apresenta para os alunos de alguma forma coisas que eles não vão conhecer por naturalmente, ou talvez até iriam, mas não saberiam para onde olhar, sabe? Uhum. Às vezes é legal assim tu assistir um filme com alguém que entende um pouco melhor da situação, porque ele vai te dizer, olha aqui essa iluminação, olha aqui o que tá acontecendo. Eu nem sabia disso. Ou tu assistir um show com alguém que é músico, que daí vai, os músicos se olharam no palco, um outro músico olha e diz, ó, tá acontecendo tal coisa, ali erraram alguma coisa, ou ali combinaram isso e deu para ver que agora deu certo.
1: Uhum.
0: Se tu conseguir ser essa pessoa que apresenta e que destrinche um pouco como funciona, eu acho que esse é mais o papel do professor, né? A gente não tá mais ali pra dizer, simplesmente dizer como as coisas funcionam, mas mostrar que tem porquês, que tem coisas a serem entendidas e que isso é legal, que vai ser útil pra você mais à frente.
1: Tu acha que essa geração de alunos que tem hoje é ansiosa por fórmulas, de uma maneira assim usando os números de uma maneira diferente. Como é que tu faz isso para prender a atenção de cada um?
0: Olha, eu não sei comparar gerações, porque quando eu estudava, até lembro de como eu era mais ou menos quando eu estudava, mas qualquer coisa que eu lembre, eu tinha a cabeça de um adolescente. Eu vi o mundo
1: claro,
0: como um adolescente.
1: Com certeza.
0: Então, se eu for falar o que era diferente e o que era igual, eu não tenho a mesma análise que eu teria hoje. Se voltasse pro colégio hoje com a idade que a gente tem, né, seria outra interpretação do que está acontecendo.
1: Certamente.
0: Então, talvez não sei comparar as gerações diferentes, mas eu sei que a galera quer aprender, eles querem entender. Tem, como eu disse, essa certa aversão social já ao colégio, talvez, ou a matemática, a física, as ciências exatas, né? Tipo, ah, não sou de exatas, a quantidade de gente que fala que não sou de exatas. Mas, no fim, o jovem é curioso, o jovem continua sendo curioso, continua sendo alguém que quer aprender, mas você só tem que lidar de uma forma diferente como lidaram com nós. Eu acho que esse é o desafio de todas as gerações. Quando esses jovens forem a geração não mais tão jovem, eles vão ter diferença com a nova geração. Eles vão ter outros princípios, outras formas de pensar, e vai ter esse choque de tentar entender como se tornou tão diferente. A gente não consegue entender como o jovem gosta do que ele gosta ou como ele prefere o que ele prefere. Mas é o natural da coisa, né? O tempo vai passando e as coisas vão mudando.
1: Muito bom. A gente precisa fazer um intervalo comercial, mas vamos aproveitar para ouvir mais uma antes do intervalo, João, por favor.

0: Muito bom, a gente volta já depois do intervalo com mais Terça Nobre, não saia daí.
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0: Feito, estamos de volta, sim, com a Terça Nobre ao vivo na noite dessa terça-feira. O programa reprisa aos domingos, depois das 19, e a hora que você bem entender, pelas nossas redes sociais. Hoje o João está aqui batendo um papo comigo, e a gente está ouvindo um som nesse bloco. Vamos ouvir Elvis Presley? É possível? Eu não sei, porque é ele que tem o repertório. Eu só estou, enfim, fazendo as minhas reivindicações aqui. O João já se apresentou no início, ele é professor de matemática e de física, né? E a gente está falando um pouco sobre a matemática aqui, que é um assunto sempre importante da gente aprender, porque nunca é tarde para a gente aprender, principalmente matemática. E eu falei agora há pouco, João, sobre... rapidamente, né, sobre o ChatGPT, e aí eu quero entrar um pouquinho na questão da inteligência artificial. Tu acha que a inteligência artificial vai mudar a maneira como a matemática é ensinada nas escolas, ou ainda o método raiz é o que vai predominar por um bom tempo?
9: Olha, a inteligência artificial é um desafio inicial, é muito, muito legal, é muito animador, ao mesmo tempo é um tanto assustador. Então acho que todo mundo tem ainda a ver como vai se desenvolver o uso dela para tudo, uhum, né? Uma coisa é certa, não substitui. Eu ainda não sei o que a inteligência artificial substitui. Ela pode fazer o teu trabalho ficar mais rápido, mas ainda assim é o teu trabalho.
10: Uhum.
9: Então, tem formas de você ir inserindo e, claro, tudo que está aí disponível e que o nosso aluno vai ter acesso, é nossa responsabilidade entender como funciona para mostrar para eles.
10: Sim.
9: A melhor forma de usar. Né? E, então, mas ainda assim, é você que comanda. A inteligência artificial, ela não é inteligente. Ela compila coisas de forma muito rápida, assim como outros programas, outros softwares faziam isso antes. Então, ainda depende do teu comando. E para você comandar a coisa certa, você tem que entender como ela funciona. As pessoas que fazem as coisas mais maravilhosas que você consegue ver hoje com inteligência artificial já faziam sem. Só que agora elas fazem muito mais rápido aquilo que elas já sabiam fazer. Então, continua sendo necessário você entender para daí você usar. Né? Então, substituir qualquer coisa ela não vai, mas ferramentas, né, cara? Eu acho que eu fico tentando imaginar a cabeça de um professor de matemática quando a calculadora digital, quando a calculadora eletrônica surgiu. Entende? Todo... Eu cito às vezes pros meus alunos que a eletricidade era um bicho de sete cabeças quando surgiu, e que as pessoas tiveram que criar formas de usar a eletricidade para justificar ela. Não sei se você sabe, mas a toradeira, por exemplo, ninguém precisava de uma toradeira elétrica. É muito fácil de torar um pão. É rápido, é fácil.
10: Tecnicamente, sim.
9: Não tem um porquê. Mas qual era a ideia? É justificar você ter eletricidade. Se não tivessem feito isso, hoje a gente não teria tudo que tem em cima da tua mesa, que tudo depende de eletricidade.
10: Justo.
9: Então, a inteligência artificial meio que tá nesse ponto. Tá usando para várias coisas para justificar a existência dela, para a gente ver onde é que ela vai chegar, aquilo que ela vai ser capaz de fazer mais à frente.
10: Tu acha que os alunos hoje, eles estão sendo preparados na escola, principalmente na disciplina de matemática, para o mercado de trabalho, João?
9: Olha, a gente sabe que faz parte da vida, então é necessário fazer essa preparação. Uhum. Mas não gosto da ideia de dar aula para o mercado de trabalho. Até porque surgem coisas como a inteligência artificial. Eu acho que quando eu era guri ainda se falava sobre datilografia. Entende? Aí você prepara para o mercado de trabalho hoje, o mercado de trabalho que você adulto já conhece, e quando eles chegarem na tua idade não é o mesmo.
10: Não é a mesma coisa.
9: Então você não prepara para o mercado de trabalho, você prepara para tudo e ele vai usar onde ele achar melhor, onde ele achar mais conveniente e em qualquer coisa que ele for fazer, inclusive no mercado de trabalho.
10: O que que tu acha que dificulta o aprendizado de um aluno na disciplina de matemática? É o medo de errar, a dificuldade de raciocínio, interesse?
9: Sim.
10: Tudo junto?
9: Tudo junto. É que assim, primeiro que a gente tem que lembrar de como é ser adolescente. Estudar não é necessariamente aquilo que é mais legal pra gente normalmente.
10: É
9: uma fase que eu costumo dizer, não sei se eles gostam muito, mas eu costumo dizer para o ensino médio que eles acordaram para a vida faz uns 2-3 anos. Tipo, a cabeça de uma criança de 13 e a cabeça de um adolescente de 15, 16, já dá uma volta muito grande, né? Você começa a ver o mundo à tua volta. Né? E aí, com tanta coisa que tem para acontecer, com tanta coisa que tu tem na tua vida, tu ainda tá lá dentro do colégio. Faz parte do contexto.
10: Uhum.
9: E aí, a matemática, se surgir algo que é difícil, eu tenho certeza que tem gente que só vai bem em matemática porque algum dia alguém disse que era difícil e ela disse que quer saber. Então, vamos ver se é difícil mesmo. Então, vamos ver se é tão complicado. Para outro, se tu disser que é difícil, vai dizer, bah, então não é para mim. Não quero. Então, a gente tem uma ideia geral do adolescente, do jovem, do aluno, mas são indivíduos. Cada um tem o seu ponto, né? Então, uma coisa que é bastante pesada hoje, eu até escuto bastante a gente as pessoas falarem que o jovem de hoje ele está demorando mais para amadurecer, para crescer. E eu acho que muitas vezes é o contrário. A gente joga tanta pressão, tanta coisa, tanta realidade já na cara de um adolescente de 15 anos.
10: Responsabilidade, né?
9: É responsabilidade gigantesca. Então, tudo isso pesa. Né? E de novo, talvez para um indivíduo ali, para a pessoa, para o teu filho, para o teu irmão, para o teu amigo, para você, seja aquilo que você precisa para se motivar, e para a pessoa que está do teu lado seja tudo o que é necessário para ela se desmotivar.
10: Tu acha que o erro de um aluno ele deve ser encarado como um fracasso ou como um aprendizado?
9: Depende. Se você considerar que fracassar é normal, porque uhum. é, porque uhum. a gente fracassa constantemente, aí tudo bem você considerar um fracasso. O problema é que eu acho que principalmente todos nós, ou a maioria de nós, quando jovens, a gente não tem essa noção de que a gente supera fracassos, de que a gente supera percalços, né? Uhum. Aconteceu alguma coisa que eu não queria, meu mundo acabou, porque é tudo que eu mais quis na vida de 2-3 anos consciente que tu tem até ali.
10: Mas aí
9: não
10: que
9: tem
10: tá.
9: essa noção até os cabelos começar a cair um pouquinho, né?
10: Ou ficar branco.
9: Eu ficar branco. Aí então é um desafio que, como eu disse antes, todo mundo vai ter, toda geração vai ter. Os jovens de hoje vão ser os caretas de amanhã e vão precisar lidar com os jovens de amanhã também.
10: João, qual é o erro de matemática assim que tu vê que as pessoas cometem com mais frequência no dia a dia?
9: No dia a dia, eu acho que o maior erro de matemática é achar que matemática é a conta. A conta é só o processo. Até quando assim, tu é bom de matemática, então quanto é 12 vezes...
10: Te falam isso assim.
9: 128. Pô. Sim, é sempre... Né? Então como é que se faz essa multiplicação? E não é nada disso, cara. Não é nada disso. Tanto que a matemática, ela surge do jeito que a gente conhece quando mal e mal se usavam números, se usavam textos. Então os árabes antigos, eles faziam a... Que inclusive é de onde vem os nossos números, né? Os nossos números são arábicos, não à toa. Eles faziam poemas com as resoluções das coisas, com a resolução de uma conta, com teoremas, com coisas do tipo. Então, a conta é só a forma como você pratica. É como achar que linguagem é um texto. Sabe, pega uma música, tudo que uma música te fala, de tantas formas diferentes, às vezes com as palavras que estão ali, com as palavras que não estão ali. Então, é muito mais complexo do que aquilo que está no papel.
10: Uhum.
9: E é muito mais divertido do que só fazer conta. Fazer conta é o processo. Você pode fazer um monte de conta e não saber matemática, e você pode saber muita matemática e não fazer conta.
10: Vamos ver Elvis Presley.
9: Vamos,
10: João, tá aqui hoje na Terça Nobre. Tem que tocar, Elvis.

0: Palmas, meu querido amigo Zeca, para João Seara Júnior. Eu sabia que tu tava chegando, Zeca, por isso que eu pedi pro João tocar um Elvis, que tua homenagem. Sim, né? E eu já tava com ciúme dos meus colegas radialistas da volta aqui, porque todo mundo leva o Zeca no programa e eu não conseguia trazer o Zeca aqui, porque toda terça-feira ele tá dando aula em algum lugar, ou ele tá dançando, né? Que prazer te receber, Zeca. Obrigado por ter vindo.
1: Obrigado pelo convite, sempre é um prazer estar aqui, né, participando do teu programa, Flávio.
0: E o João.
1: O Seara, o João.
0: Deus, né? Livre.
1: Amigo também de longa data aí.
0: Zeca.
2: Ótimo artista. Bom te ver, Zeca.
0: Dia 10 começa mais um curso, semana que vem, né?
1: Isso, dia 10 agora de setembro, já estamos em setembro, né?
3: Já estamos
1: em setembro. Estamos aí com uma nova turma de dançarinos a serem formados, né? Vamos iniciar um curso lá na sede da ABB, ali no bairro Estrela, Flávio.
0: Bah, que coisa mais linda. Quanto tempo, na verdade, quanto tempo tu tem de sendo instrutor de dança, mas tu tem ideia de quantas pessoas tu já formou, tu já ensinou a dançar, Zeca?
1: Olha, eu até nunca parei para mensurar.
0: Porque é uma turma, né?
1: São assim, mais de 30 anos, digamos, ensinando esse povo a dançar, né? Então, é muita gente, assim, sabe? Gerações, assim, já, né? Às vezes, no momento assim, atual, encontram um casal novo e daí o casal, olha, foste professor lá de dança de salão dos meus pais ou dos meus avós, enfim, né? Então,
0: chamou a gente de velho por tabela, né?
1: Por tabela, né? Por tabela. Mas, enfim, é a vida, né?
0: Zeca, qual é o grande desafio? Eu tava falando com o João agora sobre matemática, mas qual é o grande desafio para quem quer começar a dançar? Tu acha que é o cara que é inibido, que acha que não tem o talento, não sabe, tem vergonha? Como é que tu vê isso, o começo?
1: A questão é dar o primeiro passo, digamos assim, né? Enfim, aprender a dançar. Todo mundo aprende a dançar, né? A diferença
0: todo
1: é
0: mundo
1: que
0: tem um molejo, Zé.
1: A diferença é que alguns demoram mais tempo, alguns demoram menos tempo, né? Alguns até já têm esse talento nato, mas na dança de salão, a gente sempre diz que 80% é talento e os outros 20% é talento e os outros 80% é prática, é treino, é raça, é participar de um baile, participar de um evento, enfim, colocar em prática aquilo que aprendeu, Flávio.
0: Tu acha que ser inibido, Zeca, atrapalha muito?
1: Olha, atrapalha naquele momento de tomar a decisão de eu quero aprender a dançar, né? Mas depois a dança, enfim, a música, ela, principalmente a dança, ela tem esse fim, esse benefício de que é tirar essa timidez do sujeito, sabe? Desinibi-lo, entendeu? E deixá-lo mais preparado, mais corajoso, enfim, para enfrentar um baile, para convidar uma pessoa para dançar, enfim. A dança tem esse lado também que é de socializar, desinibir, enfim, né? Soltar o sujeito, né?
0: Zeca, quem que leva quem? Sempre é a mulher que leva o homem ou há um consenso do casal em vamos aprender a dançar, vamos sair aqui do anonimato, né? Vamos brilhar na pista.
1: Sim. A dança de salão, Flávio, na sua essência, quando ela surgiu lá na Europa, né, ela tinha essa característica, né, do homem e da mulher, do cavalheiro, da dama. Vamos nos trazer um pouco aqui para o nosso sul, né, o peão e a prenda, né, enfim, né. Então é um trabalho, um serviço assim do homem. O homem é que guia, o homem é que conduz. Mas hoje em dia, que essa questão dos gêneros, enfim, as coisas estão diferentes, então a gente sempre diz que nós temos um que conduz e alguém que é conduzido lá na dupla, né? Enfim, não necessariamente que seja o homem, né? O homem vem da tradição da dança de salão, da dança a dois, né? Enfim, então alguém tem que conduzir e alguém tem que ser conduzido para funcionar bem lá na pista de dança.
0: Eu queria sair um pouquinho do nosso foco do programa aqui hoje, da vinda do Zeca aqui, que é divulgar o curso dele, porque eu queria te perguntar o seguinte, Zeca: a gente tem uma coisa muito raiz no Rio Grande do Sul, que que dentro do CTG, que são algumas coisas que não se abre mão de, por exemplo, o peão não pode usar uma camisa de manga curta, né? Sempre isso predomina ainda. E eu queria te perguntar também se isso tem muita diferença com outros CTGs do sul do Brasil, como Santa Catarina e Paraná, que se flexibiliza isso ou aquilo.
1: De uma maneira geral, assim, essa questão dos CTGs, da cultura gaúcha, né, da tradição, já tem muito o respeito à ordem, à organização, né, o trato com as pessoas, né, o comportamento social lá dentro do salão de baile no CTG. Evidentemente que cada CTG ou cada entidade tradicionalista, por esse mundo afora, às vezes tem os seus estatutos e os seus regulamentos próprios, baseados, né, enfim, naquelas normas, naquelas orientações que o movimento tradicionalista fornece para os CTGs. Então, às vezes, cada CTG tem lá algumas proibições, algumas coisas para manter o bom zelo na questão, assim, CTG é um ambiente familiar, uhum. Enfim, né, então daqui a pouco tem algumas regrinhas, não dançar com chapéu, não dançar com arma branca na cintura, ou as camisas que devem ser usadas, devem ser camisas de mangas compridas, uhum. Botões, não pode ser uma camiseta para dama, para prenda, uma saia comprida, longa, um pouco mais longa que o joelho, ou até lá no peito do pé, cuidar com os degotes, enfim, né? Então tem algumas situações que cada CTG tem o seu estatuto interno, o seu regimento que abordam isso, e daí se faz se cumprir essa questão toda. Mas é mais também para levar para o lado do ambiente familiar, né, para não, a coisa não desgringolar, como se diz, né, com todo o respeito. E falando do CTG, Flávio, né?
0: Muito bom. Zeca, foi o ano passado que tu tivesse uma colocação importante a nível de Brasil, tu e a tua parceira de dança,
1: sim,
0: né?
1: Zeca? Isso.
0: Eu queria que falasse um pouco a respeito.
1: O ano passado nós tivemos, né, a satisfação até de participar num evento nacional, né? Seria o campeonato, o Festival Nacional de CTGs aí, foi realizado lá em Cristalina, Goiás, pertinho de Brasília, longe um pouco aqui do sul, né? E lá na oportunidade, muitos CTGs do Brasil se reuniram para disputar, concorrer, competir em várias modalidades, em danças de invernada artística, numa declamação, num canto, numa chula, e nós participamos, eu e a minha parceira Salete Patel, participamos na categoria Dança de Salão Gauchesca, categoria mais de 50 anos, onde é que nós ficamos vice-campeões brasileiros.
0: Que naquela maravilha isso.
1: Perdemos, né, para o Rio Grande do Sul. Enfim, né? Claro que daquele momento, assim, naqueles dias que a gente passou lá, deu para ver a força e a abrangência do movimento tradicionalista, do gauchismo, pelo Brasil afora, Flávio, né? Então você vê, era em Cristalina, Goiás, mas lá tinha CTGs e pessoas e gaúchas do Amazonas, da Bahia, do Rio Grande do Norte, do Rio de Janeiro, do Maranhão, Brasília, enfim, né? Então, para ter, assim, essa ideia de como cresceu esse movimento, a música gaúcha, né, a dança e os costumes já se expandiram pelo Brasil afora. É até fora do Brasil, né? Conta-se aí que tem CTGs fundados por brasileiros nos Estados Unidos, no Japão, na Europa, enfim.
0: Como é que tu vê a cultura hoje em São Miguel, Zeca?
1: A cultura hoje em São Miguel, né, na questão, assim, ela tem uma mistura, né, grande, etnias, italiano, alemães são os principais, né, com o passar dos anos nós temos aí os negros, os índios também, os latinos que vieram de outros países, assim, mas assim, ela é uma, eu vejo assim que tá bem encaminhada, assim, nossos órgãos públicos aí, na medida do possível, né, incentivam, apoio, e a gente tem muitas manifestações, assim, né, em grupos étnicos, assim, alemães, italianos, os CTGs, né, os grupos, os piquetes, os grupos de caravalariano, nós temos ótimos cantores, excelentes instrumentistas, né? Nós temos também gente que pinta, que borda, que faz trabalhos artesanais. Temos lá as crianças que patinam. Então eu vejo assim que tá, hoje tem muita opção, assim, para São Miguel, para colocar os filhos, para poder participar, assim, desse movimento cultural aqui na cidade. Seja ele resgatando as coisas mais antigas ou alguma coisa mais contemporânea, né? Temos ótimos professores de canto, de violão, de dança, de CTG. CTG de artesanato, de pintura, Flávio, enfim.
0: Coisa linda. Ô João, nós temos uma música que agregue dentro disso tudo que nós estamos falando aqui, no teu repertório.
2: Não, já tinha escolhido aqui, tu me lascou.
0: Não, eu sempre eu boto ele numa roubada, né?
2: O que eu vou tocar pra ganhar em tudo isso, cara?
0: Eu tô brincando. Toca o que tá no repertório, João. Sim, sim. E aí tu vai pensando em outra coisa em seguida.
2: Tu sempre tem que afrontar um pouco comigo, né? Eu falei pra ele qual que eu ia tocar, ele disse, não. Ah, eu vou tocar o Roberto Carlos, então, cara. Já.
0: Boa. Bem, boa, boa, boa, boa, boa.

0: Muito bom, João, demais! Duas clássicas aí, né? Zeca, então, dia 10, a partir de que horas, quanto tempo é a duração do curso e o que, que a galera, turma toda, vai aprender a dançar?
1: Então, Fábio, o curso inicia a semana que vem, dia 10 de setembro, é uma quinta-feira, às 19h30, lá na sede social da Associação da ABB, Associação do Banco Brasil, ali no bairro Estrela. As aulas serão em todas as quintas-feiras e a duração é de 9 semanas.
0: Bah.
1: Vai lá em dezembro, né?
0: Uhum.
1: E o curso é aberto para todas as idades, crianças, adolescentes, adultos, vovôs e assim por diante.
0: Não tem um número limitado de vagas, né?
1: Não tem um número limitado de vagas, porque o espaço lá é grande.
0: Tá.
1: E o que é que a turma vai aprender? O curso é para quem já sabe dançar e também para quem não sabe dançar, Flávio. Quem quer dar uma aprimorada e para quem é realmente do zero e quer aprender a dançar. Lá, entre alguns ritmos, tem uma predominância dos ritmos gaúchos, né? Porque realmente são os que mais são executados, não só num baile gaudério de CTG, mas enfim, numa matinê, num baile casais, num bailão por aí. Então, shot, vaneira, vaneirão, chamamé, rancheira, bugio, milonga, valsa, rancheira, cachaca, bandinha, forró, anos 80.
0: Então,
1: vai ser um
0: coisa linda isso aí, hein?
1: Por isso que o curso ele vai ser um pouco mais longo dessa vez aí, para a turma, né, aprender pelo menos as partes base, como se defender quando executado.
0: Essa é a grande, o X da questão, é se defender.
2: Defender.
0: Isso. Porque com quatro notas a gente se vira, né, no violão, né, João?
2: Exatamente.
0: E o dois e dois a gente também se vira, né,
1: Zé? Isso aí, o famoso dois pra lá e dois pra cá, né? É uma técnica universal da dança de salão e ela serve, assim, para inúmeros gêneros, estilos, enfim, inclusive dessas que ele tocou aqui, né? Tocou a primeira do Elvis, né? Me corrija.
0: Isso.
1: E aí, depois, quando eu estava, né? Depois tocou uma do Roberto e uma do Paralama, né? Então, o 2 e 2 dá pra gente se defender, né? Em rock, até em heavy metal também dá pra.
0: Olha aí, ó.
2: Bah, dois, né?
1: Eu vi ali na tua camisa, né? O Kiss, enfim, eu também. Sou fã, né, dessa banda aí.
0: Todos somos, né?
1: Todos somos.
0: Zeca, e quem quiser saber mais, então pode te ligar. Tem um telefone de contato aqui, tem vários, né?
1: Sim.
0: Pra fazer inscrição.
1: Isso.
0: E saber mais.
1: Isso, pode me ligar aí no 499-88-14-7516 ou lá nas redes sociais, José Veríssimo Brizola, né? Brizola, lá é fácil de me achar no Instagram e no Facebook, que a gente dá as informações, né? Como é que funciona, enfim, e até faço as inscrições, tudo, e bora dançar, bora ser feliz.
0: E o cara que é chucro vai deixar de ser chucro.
1: Vai,
0: né?
1: Vai deixar de ser chucro, exatamente.
0: Ah, eu não vou. Vamos dançar, bah, eu não vou. Depois, vai agora que depois eu vou.
1: Vai deixar de ser
0: chucro. Zeca, não demore tanto tempo pra voltar aqui. Né? A gente já tá indo pro finalzinho do programa. Volte quando quiser, sempre é bem-vindo, a gente adora te receber aqui e aprender contigo um monte de coisa.
1: Não, eu volto sim, obrigado pelo convite, até em outra oportunidade, eu acho que já te falei, né, que eu sempre fui muito fã de rock, hard rock, rock pesado, lá, né,
0: sei.
1: Enfim, tinha coleções e coleções de vinis, uma hora vamos vir aí conversar um pouco.
0: Vamos fazer
1: umas
0: isso.
1: Umas coisas diferentes aí,
0: vamos,
1: né?
0: Vamos fazer, vai ser uma maravilha,
1: sim,
0: te ouvir.
1: Mano. Obrigado, Flávio.
0: Joãozinho, muito obrigado, meu querido amigo, por ter vindo também, né, vai estar se apresentando em breve com a tua banda ou solo, ou enfim.
2: Ah, até aproveitando, falando do movimento cultural aí da cidade, né? Nós tivemos no final de semana também o festival aí, um abraço pro Andy, pra Jaque, Guino, que organizaram, né, as Vozes do Oeste. A gente tocou ali com a California Sun, foi muito legal também, teve vários artistas diferentes, Afrodesmo começou abrindo à tarde, teve o trio de Forró, né, o Ritmo Brasil, então várias expressões como, né, só carimbando aquilo que você tinha acabado de dizer, né, e no final tava lá nós tocando a música, como o Flávio disse, pros Camisa Preta, né.
0: Os Camisa Preta.
2: E é isso que é maravilhoso, porque os Camisa Preta estavam assistindo o Forró, estavam assistindo o Afrodesmo, estavam assistindo.
1: Prestigiando.
0: Todo mundo prestigiando.
2: Exatamente. Sim, essa,
1: é assim que a coisa
2: isso
1: cresce.
2: Isso é Brasil, né, cara? O Brasil é essa miscelânea, essa junção de várias culturas diferentes que forma a nossa cultura única e plural ao mesmo tempo, né?
0: É, que maravilha. Obrigado, meus queridos amigos, por terem ficado com a gente até agora, né? Quem ouve a reprise aos domingos depois das 19 também, muito obrigado pela audiência de todos vocês. Semana que vem voltaremos com mais convidados e mais Terça Nobre. O programa termina agora com o nosso querido João Ceará Júnior.

0: aqui o Terça Nobre. E até a próxima semana.
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8: 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As notícias do governo federal que movimentaram o país no dia de hoje.
9: Olá, boa noite.
10: Boa noite para você que nos acompanha em todo o país.
9: Terça-feira, 1º de setembro de 2026.
10: E vamos aos destaques do dia.
9: Economia brasileira.
10: PIB cresce 0,5% no segundo trimestre do ano.
9: Aumento foi impulsionado pela agropecuária. Márcia Fernandes.
11: O principal crescimento foi impulsionado pelo desempenho da pecuária e da produção de alimentos como café e soja.
10: Mudança no calendário. Começa hoje a escolha do Simples Nacional para o ano que vem.
9: Pequenas empresas têm até 30 de setembro para escolher novo modelo da reforma tributária. Cleide Lopes.
12: Elas poderão optar como